Skank, tão seu ainda na saudade, FM and No Mountain High Enough com Marvin Gaye e Tammy Terrell, também Tina Turner, I Don't Wanna Fight, sucessos que marcaram época na saudade, FM, a rádio que te faz recordar. Agora 9:30, agradeço demais a sua companhia por aqui, já te convido para ouvir junto comigo No Mercy, Stevie Wonder com Charlene, Beto Guedes, Shakira e muito mais.

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2: 10 horas em ponto na Saudade FM. A defesa do senador Jacques Wagner, líder do governo no Senado, protocolou nesta segunda-feira um recurso no Supremo Tribunal Federal para tentar anular a decisão que autorizou buscas em sua residência. O parlamentar foi alvo da nona fase da Operação Compliance Zero, conduzida pela Polícia Federal e autorizada pelo ministro André Mendonça. Segundo a investigação, há suspeitas de que o senador tenha atuado em defesa de interesses do Banco Master no Congresso Nacional. Os investigadores apuram ainda possíveis vantagens indevidas relacionadas ao caso. A Previcon, Fundação da Previdência Complementar do Estado de São Paulo, está com concurso público aberto para cargos de nível superior. Ao todo, são 56 vagas distribuídas em áreas como gestão, comunicação, tecnologia, investimentos, contabilidade e jurídico. Os salários variam entre R$7.450 e R$10.600, além de benefícios. As inscrições são realizadas pelo site da Vunesp. Agora, 10 horas e 2 minutos, voltamos com Bon Jovi, It's My Life.

0: novidade, hein? The Commodores, Only You, George Michael, Careless Whispers, 10 e 31 na Saudade FM.
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0: São Vicente iniciou a instalação de novos módulos de segurança integrados ao sistema inteligente de monitoramento da cidade. O projeto prevê a implantação de mais de 250 câmeras em pontos estratégicos do município. Os equipamentos utilizam recursos de inteligência artificial, como a leitura automática de placas e também o reconhecimento facial. A expectativa é ampliar a segurança e agilizar o atendimento das ocorrências. 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
3: No Brasil ainda falta representação política para mulheres indígenas.

0: Da FM, quem ouve lembra, Billy Ocean com Suddenly, Patrícia Marques Quando Chove, Diana Ross, It's My Turn, 11 horas e 7 minutos.
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0: Toy Story 5 chegou aos cinemas americanos quebrando recordes. A nova animação da Pixar arrecadou cerca de 160 milhões de dólares em seu primeiro fim de semana. O resultado superou a estreia de Super Mario Galaxy e garantiu ao filme a maior abertura do ano nos Estados Unidos. O desempenho também ultrapassou a estreia de Toy Story 4 e dos demais filmes da franquia. Lionel Messi fez história mais uma vez na Copa do Mundo. O camisa 10 voltou a marcar na vitória da Argentina sobre a Áustria e se tornou o maior artilheiro isolado da história dos mundiais. Com o gol, Messi chegou a 17 na competição e ultrapassou o alemão Miroslav Klose, que tinha 16. O recorde reforça ainda mais o nome do craque argentino entre os maiores jogadores de todos os tempos.
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Billy Paul com Your Song, clássico da década de 70, Sebastian Yatra com Isabella Mone, My Only One. Na saudade teve Cyndi Lauper com Time After Time. Tudo isso agora 11h33 na maior rádio Flashback de todo o Brasil. Agradeço demais a sua companhia por aqui.

Saudade FM, quem ouve lembra Sam Smith com I'm Not The Only One, também Cat Stevens Father and Son e Gal Costa O Amor. Encerrando a minha programação de hoje tem Djavan Nenhum Dia. Beijo grande da Adriana Lima, até amanhã 8 da noite aqui na Saudade FM.

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Ó Maria Santíssima, que em vossa imagem milagrosa de Aparecida espalhais inúmeros benefícios sobre o Brasil, eu, embora indigno de pertencer ao número dos vossos servos, mas desejando participar dos benefícios da vossa misericórdia, prostrado a vossos pés, consagro-vos o entendimento para que sempre pense no amor que mereceis. Consagro-vos a língua para que sempre vos louve e propague a vossa devoção. Consagro-vos o coração para que depois de Deus vos ame sobre todas as coisas. Recebei-nos, ó Rainha incomparável, no ditoso número dos vossos servos. Acolhei-nos debaixo da vossa proteção. Socorrei-nos em nossas necessidades espirituais e temporais, e sobretudo na hora da nossa morte. Abençoai-nos, ó Mãe Celestial, e com vossa poderosa intercessão fortalecei-nos em nossa fraqueza, a fim de que, servindo-vos fielmente nesta vida, possamos louvar-vos, amar-vos e render-vos graças no céu por toda a eternidade.

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1: Adio Tore Nostri, Nomine Domini, Domine Quisaldi, Oraciona Meio, Domine Zobisco, Oremos Deus, Turvés, Santos, Criaturas, Vista, Préstimo Legem, Ede Unam Tantem Tua, Tenta Principia, Ser Cristo, Nome Nosso, Amém. Benedicto Dini Potente, Pater, Filipe, Santo, Descente Vós, Mare de Sempre, Amém.

0: produção Milícia da Imaculada.
1: Hoje a liturgia nos convida a celebrar a natividade de São João Batista. Para o Papa Bento XVI, a vida de João está orientada para Jesus como a da mãe dele, Maria. João foi o precursor, a voz enviada para anunciar o Verbo encarnado. Comemorar seu nascimento significa celebrar Cristo, cumprimento das promessas de todos os profetas, dos quais o Batista foi o maior, chamado para preparar o caminho diante do Messias. Perguntado se era o Messias, João negou: "Eu não sou o Messias." Mas ele permanece a primeira testemunha de Jesus, tendo recebido a indicação do céu: "Aquele sobre quem vires o Espírito descer e permanecer é que batiza no Espírito Santo." Após receber o batismo, Jesus saiu da água e João viu descer sobre ele o Espírito como uma pomba. Assim conheceu a plena realidade de Jesus de Nazaré e começou a dá-lo a conhecer a Israel, dizendo: "Eis o Cordeiro de Deus que tira o pecado do mundo." João deu testemunho da verdade e denunciou os poderosos que não obedeciam a Deus. Quando acusou de adultério Herodes e Herodíades, pagou com a vida. Entreguemo-nos a Maria, invocando a intercessão de João Batista para que a Igreja saiba manter-se fiel a Cristo e testemunhar com coragem a sua verdade e amor a todos. Amém.
0: Elevemos nosso pensamento a Deus e oremos. Louvemos ao Senhor. Louvemos ao Senhor desde os céus. Louvai-o nas alturas. Louvai-o todos os seus anjos. Louvai-o todos os seus exércitos. Louvai o sol e lua, todas as estrelas luzentes, as águas que estão sob os céus. Louvemos o nome do Senhor. Ave Maria, cheia de graça, o Senhor é convosco. Bendita sois entre as mulheres.

Muito bom dia a toda a nossa família brasileira, o nosso bom dia todo especial à nossa família pinhalense. Olha, gente, hoje, quarta-feira, a partir de agora, em nome de todos os nossos patrocinadores, né, eu quero aqui mandar um forte e carinhoso abraço a você, amiga dona de casa, que ligou o radinho agora, né? Preparando o café para o filhão ir para o trabalho. Quero mandar um forte abraço para todos os nossos amigos metalúrgicos, né? Para o nosso presidente do Sindicato dos Metalúrgicos, Milton Alaor Baraldi, né? Para o eterno presidente, meu amigo português Ramon. Um abraço, Ramon, um abraço aí para a esposa, né? A doutora Fátima, que não perde o nosso programa. Um abraço aí para toda a família. A partir de agora eu libero 3651-4444. Esse telefone é o nosso WhatsApp. Caso você não queira ligar, queira pedir um sucesso, envie sua mensagem para nós, que nós vamos atender a todos e a todas da melhor maneira possível. Porque a partir de agora, o nosso sertanejo de ouro já está no ar. Bom dia!

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4: 6:21, agora 6:21, né? Estamos vivendo uma manhã gostosa de quarta-feira, choveu muito e chove ainda em toda a nossa cidade, né? Bom dia para você que ligou o radinho agora e vai comigo até às 8:30 da manhã. Das 8 até às 8:30, nós temos o momento do Rei Roberto Carlos. Bom dia!

6h24, está aí o nosso amigo Miguel Cocovilo, né? Tá sozinho o nosso Miguel Cocovilo, tá sozinho assim como eu, né, Miguel? Mas sozinho nunca, né? Às vezes cai alguma coisa na nossa arapuca. Às vezes cai alguma coisa na nossa arapuca. Tá aí o grande sucesso de Guilherme e Santiago.

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4: Embora a derrota do Brasil para a Alemanha por 7-1 tenha sido marcante, o placar não é a maior goleada registrada em uma partida de Copa do Mundo na história. A marca pertence à Hungria, que na Copa de 82, realizada na anotou 10-1 sobre El Salvador. A partida foi válida pela fase de grupos. O Brasil também detém um recorde de país que mais fez gols em Copas do Mundo. Nas 22 edições disputadas, a seleção foi às redes 237 vezes, o que dá uma média de 10 tentos por mundial. Logo atrás, aparece a Alemanha, com 232 gols. A distância das duas equipes para a terceira é considerável, já que a Argentina completa o top 3 com 152 gols marcados, 85 a menos do que o Brasil.
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1: 6:37. 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Quero convidar aí a todas as nossas ouvintes, a todos os nossos ouvintes. 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Esta semana é praticamente a última semana do mês de junho, né? Dia 30, terça-feira, é o último dia do mês de junho. 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Agora 6:39. Olha o Cauã. Cauã, ouvindo, curtindo o nosso sertanejo de ouro. Bom dia, Cauã. Felicidades, meu querido. Obrigado pelo carinho aí e também pela audiência. A Valéria, ela não perde o nosso programa. Aqui na Vila Palmeiras, a Valéria está ouvindo o nosso programa, ela pede uma música, oferece aí para a mamãe, né? Diz que a dona Cida é fã do nosso programa Sertanejo de Ouro. Felicidades, viu, Valéria? Ô, dona Cida, bom dia, minha querida. E eu quero aproveitar aqui e dedicar o programa todinho, né? O casal reside lá na Vila Madruga. É o meu amigão Ney, e a esposa dele, a Elisa, né? Um abraço aí a esse casal de amigos maravilhosos. Um abraço a todos os moradores aí do bairro Jardim, ou melhor, Vila Madruga, né? Lá no Jardim Vanã, o meu amigo Nino, ei, Ninão, hein? O Nino sumiu até dos gramados, né? Nem vai mais torcer mais, que desanimou com o futebol. Você está que nem a seleção brasileira, Nino? Desanimou com tudo? A seleção nossa, segundo Galvão Bueno, não precisa nem jogar mais, que ela já é campeã do mundo. Segundo Galvão Bueno. Ave Maria. Ah, Maria. Ah, vou te contar, viu? E aqui mais dois sucessos sertanejos na Rádio do Povo.

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0: Faltando 10 minutinhos para 7 da manhã, 10 para 7, olha, Lion, o gordinho do forró, estará se apresentando domingo agora, lá no Boteco do Vandão. Você é a minha convidada, você é o meu convidado, né? Você que gosta de dançar, você que gosta de um forró clássico. 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

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Faça o convite aí para toda a família, faça o convite aí para o seu velho, leva o velho para mexer com o esqueleto, senão também não é que vai, né? Nós vamos ter que passar um óleo no velho aí, que o velho vai ficar enferrujado. Então leva aí lá no Boteco do Vandão, faça como eu. Vamos todos nós juntos lá no Boteco do Vandão, nós vamos dançar à vontade. Você vai ver que a coisa fica boa, viu, velho? 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É isso aí, morango do amor. Só tem duas pessoas, né, que ama de verdade nesse Brasilzão velho de guerra. Só tem dois homens, que é eu e o cantor Roberto Carlos. O resto engana a mulherada. E a mulherada cai que nem um patinho, né? O cara chega, nunca viu a mulher, fala, eu te amo, viu? Eu te amo. E a mulher olha assim nele, olha, aquele homem lá falou que me ama. Ah, meu Deus do céu, te contar pra você, viu? Quanto vazio, mas que vazio imenso, não é mesmo? É isso aí. 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
6: 7:06. 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Olha, não sei não, hein? Acho que o meu amigo Tista Brendegani, a nossa amiga e empresária Regina Brendegani, eu vou usar aquela frase que o meu amigo usou para mim ontem, viu, Tarcísio? Ele falou: se o Beit Vi tá louco, levantar 5 horas da manhã para ir trabalhar. Você quer que eu faça o quê? Eu sou pobre, se eu não trabalhar, como é que eu faço? Eu não tenho mulher que trata de mim, não, viu? Aliás, mulher nenhuma trata de homem agora. Ninguém quer tratar mais de ninguém. É, tá certo as mulheres, tem que colaborar, né? Nem que for com salário mínimo, o homem tem que entrar em casa com salário mínimo. Esse negócio de mulher tratar de homem, esses homens também é brincadeira. De um colega perguntou pro outro, né? Escuta, mas aquela moça é filha, do Antônio Hermílio de Moraes. Aí me interessa, porque lá está o dinheiro. Aí ele voltou atrás, não, essa moça que é filha do José da Égua. Aí fica ruim casar com ela. Vou ter que trabalhar dobrado. Olha lá uma coisa para você, isso que eu falo. Esse povo não conhece. Conhece a palavra amor, né? Mas a essência, não usa para nada, não serve para nada. É um povo vazio que dá até medo de ver. 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Eu quero aqui mandar um forte abraço, né, para o professor Sartori, que é o futuro prefeito de Espírito Santo do Pinhal. Ele e a senhora, sua esposa, ouvindo, curtindo o nosso programa. Professor, aquele grande abraço, obrigado pelo carinho aí e também pela audiência, né? Professor Sartori é fera, gente. Esse é fera. E o pessoal maravilhoso, né? Meus amigos, funcionários lá da empresa Mia Alegre Elétrica e Mia Alegre Piscinas, ouvindo o nosso programa. Bom dia, Pedrinho! Aquele grande abraço, hein? 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
0: 7:20, agora 7:20. A você uma grande manhã e um lindo dia de quarta-feira.

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1: Sete horas e trinta e cinco minutinhos, né? Eu quero aqui mandar um forte abraço e atender aqui a Lúcia Tonietti. Bom dia, Lúcia. Ela quer ouvir Tarcísio, a música com Jorge e Matheus, Todo Seu, né? Depois o Tony pede Fátima Leão agora.

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5: 7 horas e 45 minutinhos, faltando 15 minutos para o término do nosso programa Sertanejo de Ouro, né? Faço um convite aqui para toda a família pinhalense, especialmente para as grandes esportistas, né? 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E olha, com o nosso amigo e vereador Rogério Belli embaixo dos três paus, né? Jogando no gol. Eu achava que ele ia para a linha, mas ele vai jogar no gol, né? Já está recuperado aí da contusão no tornozelo. Está que nem o Maradona na Copa do Mundo de 1986, se não me falha a memória, né? O povo ia no tornozelo do Maradona, né? Está lá se recuperando e vai para o gol, vai para o jogo. E aqui, O sucesso não

O menino Daniel passando por aqui na manhã desta quarta-feira, hein? Agora faltando 7 minutinhos para as 8 horas da manhã, logo mais às 11 da manhã nós temos o programa Jornal da Cidade informando Pinhal e toda a nossa região. Meu abraço aí para a Rosinha, também a Thaisa, né, e todos os frentistas. Eles estão ouvindo o nosso programa lá no Alto Posto Belli, né? O pessoal aí na loja de conveniência, aquele grande abraço, obrigado pelo carinho e também pela audiência. Finalizando o nosso Sertanejo de Ouro na manhã desta quarta-feira, sempre, sempre com chave de ouro para você que ama. A seguir, o momento do rei Roberto Carlos.

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8 horas e 1 minuto, hoje quarta-feira, dia 24 de junho de 2026. A partir de agora, em nome de todos os nossos patrocinadores, especialmente para você que ama, aqui Roberto Canta e Roberto Encanta na Rádio do Povo. Às vezes a sua estupidez não lhe deixa ver que eu te amo.

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4: 8:09, né? O nosso amigo Chiquinho, né? Completamente apaixonado lá no Jardim Monte Alegre. Pessoal maravilhoso aí no Jardim Monte Alegre, bom dia, né? Hoje, quarta-feira, dia 24 de junho de 2026. E o nosso amigo Chiquinho vai curtir conosco esse grande sucesso com o astro Roberto Carlos.

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1: 8 horas e 22 minutinhos, 8 e 22, né? A Sandra e a Vera lá na Vila São Pedro, né? Bom dia, Verinha, na Vila São Pedro, pessoal, amigo lá, curtindo o momento do rei Roberto Carlos. Aí todos os dias nós temos esse momento, né? De segunda a sexta-feira, a partir das 8 horas da manhã, né? E aí no domingo, a partir das 10 da manhã, com exceção domingo agora, que tem o futebol direto da Praça de Esportes do América Futebol Clube, a grande final, e a nossa Pinhal Rádio Clube entra em campo, né, para narrar os fatos assim que eles acontece, ou seja, no exato momento em que acontece, tá bem? Olha, finalzinho da minha participação dentro do quadro Momento do Rei Roberto Carlos, mas com certeza amanhã tem mais. Para você que ama, ouvindo uma canção como essa, fala a verdade, tem que tomar todas, todas as

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0: Bom dia com alegria. Eu sou Alexandre Paganini, estamos de volta pela melhor até as 11 da manhã, fazendo a trilha sonora da sua quarta-feira, meio de semana, uma quarta-feira chuvosa, né? Hoje é dia de São João Batista, né? Ou mais um santo aí das festas juninas. Fica aqui o nosso carinho, o nosso respeito e a nossa devoção a São João Batista. Hoje é um dia também de inverno, né? Um dia atípico, de muita chuva aqui na cidade Rainha das Serras. Começou chovendo, né? Durante toda a madrugada também, aquela garoinha. Então, tá estranho o negócio. Você imagina na hora que o tempo limpar, né? Daquela estiagem, você imagina o frio que vai fazer, meu Deus. 8h47, bora começar a nossa manhã só com música boa, né? Hoje também é um dia aí que tem a seleção brasileira em campo, Brasil e Escócia. E aí, qual o seu palpite, hein? Quanto vai ser o jogo? O que você acha que vai acontecer? É, vamos aguardar, né? Logo mais.
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0: Agora são 9 horas em ponto, fechando mais uma horinha aqui, né? E abrindo também mais uma. Agora estamos aí pontualmente 9 horas em ponto, 9 horas 1 minuto. É, o som de B.G. Thomas, Raindrops Keep Falling On My Head. Só temas de chuva, né? Teve também Demetrius, Ritmo da Chuva, Patrícia Marques, Quando Chove, e abrindo com a Ha Crying The Rain. É isso aí, continue com a gente, daqui a pouco eu tô de volta com muito mais música pra você. 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
6: Quarta-feira de muito frio e umidade em todo o estado de São Paulo. A frente fria está sobre o nosso estado e o tempo continuará instável, chuvoso a qualquer momento do dia, com maior intensidade entre a região central, a divisa do Paraná, em direção ao nordeste, sul de Minas Gerais, entre a faixa leste e o Rio de Janeiro e atingindo o litoral com maior intensidade em alguns momentos do dia. A chuva mais forte acontecerá entre o litoral norte e o sul do Rio de Janeiro. A frente fria praticamente parou sobre São Paulo. Ela está saindo para o Oceano Atlântico, mas na vertical, puxada por um ciclone extratropical que está no Oceano Atlântico e abrindo espaço para a penetração do ar frio que vem pelo continente e que derruba as temperaturas também em Mato Grosso do Sul. Paraná, São Paulo, com temperaturas que não passam dos 15, 16 graus em várias cidades e no máximo até 18 em São José do Rio Preto e Ribeirão Preto, também em Araçatuba. Presidente Prudente com 16 graus. Em Barra Bonita, Bauru e Jaú, de 15 a 16 graus. Temperaturas também iguais em Marília, Lins, Ourinhos, Assis e todo o Vale do Paranapanema. Araras e Casa Branca com 16. Mesmo as temperaturas em Espírito Santo do Pinhal, Campinas e Sorocaba, 14 a 15. Capital, 13 a 14 graus. Vale do Ribeira, 14. Vale do Paraíba, 14 a 15 graus. E litoral, 16 graus no máximo no decorrer da tarde, mas uma sensação de 12 pelo menos. Tempo de frio, agasalhos e cobertores bem reforçados em todo o sudeste do país, também no centro-oeste e chegando até o norte, no Acre, o Rio Grande do Sul, com a possibilidade de geada que vai se estender também em cidades de Santa Catarina e do Paraná no amanhecer também de amanhã, quinta-feira. Temperaturas, portanto, não passam dos 20 graus, no máximo, em todo o norte do estado de São Paulo, 15, 16 graus nas demais regiões. A tendência é a manutenção do tempo instável para os próximos dias, melhorando gradativamente e o interior do estado voltando a ter sol e temperaturas mais elevadas no final de semana. Faixa leste ainda com muitas nuvens e umidade e haverá algum aproveitamento, embora com frio. 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

0: Nova Clube, agora são 9 horas 23 minutos. A sua manhã é muito mais gostosa, né? Hoje é dia 24 de junho de 2026, quarta-feira. Hoje tem jogo do Brasil, jogo da seleção, né? Brasil e Escócia. E aí, qual o seu palpite? Quem vai ganhar, hein? Quem vai ganhar o jogo hoje? Conta pra mim. É, isso aí. Só música boa na sua manhã, som de Gloria e Stefan, Don't Wanna Lose You, fechando mais um bloco aqui. É, ouvimos também o pedido do nosso ouvinte, o Lito Romão, né? Bom dia, Lito, obrigado pelo carinho, pela sintonia, pediu Vando Gusto da Maçã, rolamos. É, e teve só música boa também, né? Na abertura do bloco, Faith No More, Wheezy, música original do The Commodores, e abrindo com Lionel Rich, o ex-vocalista do Commodores, com Stuck On You. É isso aí, continue com a gente, daqui a pouco eu tô de volta aí com muito mais música. 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
0: Nova Clube, agora são 9 horas 29 minutos. Estamos de volta por aqui, Alexandre Paganini, ao vivo até as 11 da manhã. Um bom dia especial para todo o leste paulista, sul de Minas, numa só sintonia, né? A cidade inteira tá ouvindo, tá na Clube, tá na melhor. E olha só, hein? Na última segunda-feira, dia 22 de junho, morreu aos 80 anos Bob de Carlo, um nome aí. Que marcou muito a Jovem Guarda, né? Como o seu maior sucesso durante esse período aí foi Tijolinho. Alguém se lembra dessa música? Fica aqui nosso registro, também a nossa homenagem a Bob de Carlo, que nos deixou aí na última segunda-feira. Para a gente matar a saudade e homenagear esse grande cantor, vamos ouvir Tijolinho.

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2: Nova Clube, agora são 9 horas e 45 minutos. Um bom dia especial para Mara de São João da Boa Vista, Rita de Mogi Guaçu, também o nosso amigo Luiz, né, lá de Santo Antônio do Jardim, e um alô especial para Rose Bordim, de Tambaú. Pessoal aí, todo mundo na sintonia, a cidade inteira está ouvindo, na Rádios Net Brasil e no mundo, né? 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

0: Recordando mais um clássico da música nacional, da música popular brasileira, Banda Yahoo, Caminhos de Sol. Essa música fez parte da trilha sonora da novela Viagem, né? Novela aí que marcou e marca até hoje, né? Muita gente acompanha, assiste aí as reprises dessa novela. É um marco aí da teledramaturgia brasileira. Olha só como falei chique agora. Bom dia aqui pro Sidney de Freitas, o Joel Montanha, Dona Neuza Cabreira, Lito Romão, Dona Luzia Nadon Lucatelli já tá aqui na torcida, né, Dona Luzia? Bora, mostra sua força, Brasil, é hoje, hein? Brasil, Escócia, aí, quanto você acha que vai ser o jogo hoje? Conta pra mim aqui, Brasil ganha, Brasil empata, vai ser de goleada, vai ser aquela vitória magra, o que será que vai acontecer, hein? Estaremos na torcida, o importante é classificar, né? Como eu disse aqui nas minhas previsões na semana passada, eu acho que o Brasil vai ficar em segundo lugar para escapar aí de algumas seleções que estão aí, que podem, né, cruzar o nosso caminho. Seleções grandes como França, Portugal, as favoritas, né? França, Argentina, então melhor evitar, né? Melhor evitar o sofrimento antecipado. Bora. 10 horas e 4 minutos, um bom dia especial para todo o pessoal da Associação dos Aposentados de Pinhal, né? Lembrando aí que próximo sábado tem na associação o bailão aí com os patrões do bailão. 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Aguenta aí.
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4: A Copa do Mundo 2026 terá 39 dias de duração, contra um mês das anteriores. A competição será disputada em 16 estádios diferentes e passará a ter um mata-mata a mais com 32 seleções. Terá o dobro de participantes que as Copas de 86 e 94, com o mesmo formato mais duplicado. Messi e Mbappé podem se tornar os maiores goleadores do torneio. O argentino tem 13 gols e o francês 12. O alemão Klose é o recordista com 16. A Copa do Mundo também gera interesse fora do futebol. Durante o período do Mundial, aumentam as buscas por idiomas estrangeiros, intercâmbios, turismo internacional, cultura do país sede, profissões ligadas ao esporte, cursos de marketing esportivo, produção de conteúdo digital. Por isso, a Copa do Mundo também se tornou tema frequente em escolas, universidades e redações de vestibulares. A Copa de 2026 ocorre entre 11 de junho e 19 de julho, começando com a fase de grupos que se estende por 17 dias. O mata-mata começa em 28 de junho e percorre as novas etapas eliminatórias até a grande decisão no MetLife Stadium. Os horários das partidas no fuso de Brasília variam principalmente entre 13, 16, 19 e 22 horas, com alguns jogos ocorrendo durante a madrugada. A seleção brasileira estreia contra o Marrocos em 13 de junho às 19 horas, enfrentando posteriormente as equipes do Haiti e da Escócia.
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8: Como é gostoso ter o seu carinho, a sua companhia, saber que você está aí nos acompanhando do outro lado do rádio, né? Nesta manhã de muita chuva aqui na cidade Rainha das Serras, hein? Tá despencando tudo aqui, chove chuva, chove sem parar. Um bom dia aqui para Fernanda Manca, o Sidney de Freitas na sintonia, o pessoal já na torcida aí, é Brasil-Escócia logo mais, hein? Quem vai ganhar esse jogo? Bom, e agora tá chegando aqui na Nova Clube Clássico das Pistas pra gente matar a saudade aí das melhores épocas de nossas vidas. Tá preparado? Bora lá então embarcar na máquina do tempo, vamos lá.
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8: Para começar aqui o clássico das pistas, de volta ao ano de 1997, vamos ouvir The Real McCoy, Automatic Lover. E logo na sequência, 1978, Didi Jackson, música com o mesmo título aí, coincidentemente, Automatic Lover também. Beleza? Bora, bora então, na máquina do tempo, clássico das pistas. Música.

0: Nova Clube, agora são 10 horas 31 minutos. R.E.M., Shine, Happy People, fechando a edição do Clássico das Pistas desta quarta-feira, hoje dia 24 de junho de 2026. Hoje é dia de São João. É isso aí. Teve também na seleção Legião Urbana, Quase Sem Querer, e abrindo com duas aí, a primeira, duas dançantes, né? A primeira é do ano de 1997 e a segunda do ano de 1978, duas coincidentemente com o mesmo nome, Automatic Lover. É MC McCoy, 97, e Didi Jackson, 1978. Pessoal, continue com a gente, daqui a pouquinho eu tô de volta aí com muito mais música.
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do Alexandre é 1-0 ou 2-1? 1-0 ou 2-1? O Vanderlei disse que vai ser 2-0. É, eu não vou falar nada, eu vou ficar quieto, né? Vamos esperar pra ver, né? Muito bem, 11 horas 48 minutos, 11h48. Olha, enquanto a seleção brasileira tá lá em campo e o povo brasileiro batalhando por aqui também, o crime não para, viu? O crime, a seleção do crime tá na rua também. Mas a seleção da segurança pública é maior e tá aqui pra combater a criminalidade. Tráfico de drogas, ocorrência registrada no bairro São Judas Tadeu. Segundo as informações, a equipe estava em patrulhamento pelo bairro quando acabou por avistar um indivíduo. Estava caminhando em via pública, né? Estava com uma pochete na cintura, esboçou reação suspeita. Então, os policiais resolveram fazer a abordagem. Ao receber a ordem de parada, né, para ser abordado, ele desobedeceu. Empreendeu fuga. Correu para uma residência que estava com o portão aberto. Foi acompanhado pelos policiais. Em determinado momento, ele dispensou um invólucro no interior da casa, porém foi alcançado, detido, e os policiais encontraram com ele 6 pedras de crack, além de dinheiro e 2 aparelhos celulares. O indivíduo, ao perceber que seria preso, passou a oferecer resistência, inclusive investindo contra a equipe policial, tentando se evadir. Os policiais foram firmes. Tiveram de usar aí, para imobilizar o rapaz, a arma taser, aquela arma, né, de descarga elétrica. Foi detido. Os policiais encontraram aí mais 76 pinos de cocaína, né, no local que ele dispensou. Bom, diante dos fatos, resumindo tudo aqui, o indivíduo acabou preso, levado para o plantão policial, ficando mesmo aí à disposição da justiça. São 11 horas e 50 minutos, 11h50. 11 horas e 50 minutos. Deixa eu falar aqui agora dos golpes, viu? Muita gente aí que acaba me mandando mensagem. Johnny, dá um alô lá na questão dos golpes. Então, gente, hoje o advento da internet, principalmente, tem falado muito isso. É uma facilidade enorme, é muito bom, né? O Pix, por exemplo, facilitou a vida de muita gente, mas também é uma arma perigosa na mão da criminalidade. Então, vai fazer compras na internet. Já falei, ontem uma mulher me mandou mensagem, falou: Johnny, quase que eu caí, né? Mas lembrei das suas orientações, que ela foi comprar um produto, e quando ela estava finalizando a compra, ela lembrou de ver as opções de pagamento, e só tinha via Pix. Não tinha boleto, não tinha cartão, ela já achou um pouco estranho, lembrou das orientações. Foi vasculhar, né? Com respeito ao nome dessa loja, pronto, um monte de reclamações lá sobre essa loja. Então, gente, muito cuidado, muita atenção aí para não cair na conversa aí desses indivíduos, para não, depois que fez o Pix, é muito difícil, né, recuperar, né? Apesar dos órgãos aí bancários, né, eles têm feito atualizações para poder fechar essa questão, né, de dificultar a ação dos marginais, mas mesmo assim, os marginais, eles agem na mesma velocidade do que age aí a modernidade, né? Então é importante estar atento a essa questão aí. 11 horas e 54 minutos, 11h54. 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Um abraço e até lá!

0: Bom, e com as notícias da polícia, vamos chegando ao fim de mais uma edição do nosso Jornal da Cidade. Agradecendo a todos os nossos queridos ouvintes que nos acompanham sempre, tanto pelo rádio quanto pelas redes sociais. Eu ainda estou respondendo, viu, Alexandre, as mensagens do meu aniversário, foi muita gente, mas eu vou responder todo mundo um a um, tá bom, pessoal? A apresentação foi por mim e pelo Davilson, reportagem por mim, a reportagem policial por Johnny Laurindo, na sonoplastia o DJ Alexandre Paganini, direção de jornalismo por mim, Rafaela Bianchini, a direção geral, é claro, de Davilson Salles. Nós retornamos amanhã para mais uma edição do nosso jornal. Padre Adilson já está aí, então continuem com a gente. Jogo do Brasil hoje, hein? Até a próxima.
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Louvado seja nosso Senhor Jesus Cristo, para sempre seja louvado. Glória ao Pai, ao Filho e ao Espírito Santo, como era no princípio, agora e sempre. Amém. E pelo sinal da Santa Cruz, livrai-nos Deus nosso Senhor dos nossos inimigos, em nome do Pai, do Filho e do Espírito Santo. Amém. Boa tarde, povo de Deus. Mais uma vez estamos aqui entrando na tua vida, na tua casa, no teu carro, na tua roça, na tua empresa, levando palavra, palavra de vida, palavra de esperança. O Senhor sempre nos acolhe e neste dia Ele nos aponta o agraciado por Deus. João é o seu nome. João significa agraciado por Deus, né? E Deus abençoou muito esse nome e essa pessoa. Deus fez dessa pessoa um grande instrumento, aquele que apontaria o Cordeiro de Deus que tira o pecado do mundo. Vamos rezar e vamos colocar nosso coração no coração de Deus, Ele que sempre nos acolhe e nos acalenta em todas as nossas necessidades. O anjo do Senhor anunciou a Maria e ela concebeu do Espírito Santo. Ave Maria, cheia de graça, o Senhor é convosco. Bendita sois vós entre as mulheres e bendito é o fruto do vosso ventre, Jesus. Santa Maria, Mãe de Deus, rogai por nós, pecadores, agora e na hora de nossa morte. Amém. Eis aqui a serva do Senhor, faça-se em mim segundo a vossa palavra. Ave Maria, cheia de graça, o Senhor é convosco. Bendita sois vós entre as mulheres, e bendito é o fruto do vosso ventre, Jesus. Santa Maria, Mãe de Deus, rogai por nós, pecadores, agora e na hora de nossa morte. Amém. E o Verbo se fez carne e habitou entre nós. Ave Maria, cheia de graça, o Senhor é convosco. Bendita sois vós entre as mulheres, e bendito é o fruto do vosso ventre, Jesus. Santa Maria, Mãe de Deus, rogai por nós, pecadores, agora e na hora de nossa morte. Amém. Rogai por nós, Santa Mãe de Deus, para que sejamos dignos das promessas de Cristo. Oremos. Infundi, Senhor, vos rogamos a vossa graça em nossos corações, para que nós que conhecemos pela anunciação do anjo a encarnação de Jesus Cristo, vosso Filho, chegamos por sua paixão e morte na cruz, a glória da ressurreição da carne, pelo mesmo Cristo que é Senhor nosso. Amém. Muito bem, povo de Deus, hoje nós celebramos o dia de São João, né? A tradicional festa de São João, a costumeira festa de São João, e ele que é o precursor. Vamos ouvir o evangelho deste dia. O Senhor esteja convosco, Ele está no meio de nós. O evangelho é de Jesus Cristo, narrado por Lucas. Glória a vós, Senhor. Completou-se o tempo da gravidez de Isabel, e ela deu à luz um filho. Os vizinhos e os parentes ouviram dizer como o Senhor tinha sido misericordioso para com Isabel, e ele e alegrando-se com ela. No oitavo dia, foram circuncidar o menino e queriam dar-lhe o nome de seu pai Zacarias. A mãe, porém, disse, não, ele vai chamar-se João. Os outros disseram, mas não existe nenhum parente teu com esse nome. Então fizeram sinais ao pai, perguntando como ele queria que o menino se chamasse. Zacarias pediu uma tabuinha e escreveu, João é o seu nome. E todos ficaram admirados. No mesmo instante, a boca de Zacarias se abriu e a língua se soltou e ele começou a louvar a Deus. Todos os vizinhos ficaram com medo e a notícia espalhou-se por toda a região montanhosa da Judéia. E todos os que ouviam a notícia ficavam pensando, o que virá a ser este menino? De fato, a mão do Senhor estava com ele. E o menino crescia e se fortalecia em espírito. E ele vivia nos lugares desertos até o dia em que se apresentou publicamente a Israel. Palavra da salvação. Glória a vós, Senhor. Povo de Deus, o seu nome é João. E quando nós pensamos no nome, o nome dá a característica da pessoa, ou deveria dar, né? Hoje se escolhe tantos nomes e não sabe-se o sentido desses nomes. João significa agraciado por Deus, ou cheio de graça, né? Então, aquele que é agraciado por Deus, Deus o escolheu. Deus o escolheu e colocou no seio de Isabel. E Zacarias então fica feliz com isso,
porque de repente não tinha sido pai, sua mulher era estéril, os dois já estavam de idade avançada, e o anjo do Senhor falou com Zacarias no templo, no dia do oferecimento da oferenda, no Santo dos Santos. E ali, quando Zacarias saiu mudo, demorou muito tempo lá dentro, saiu mudo, e ali então todos viram e acreditaram que ele tinha tido uma visão. Então, naquele momento, Isabel fica grávida, ela que era estéril, e dá à luz um filho. João é o João Batista, que nós chamamos ele de Batista, porque ele batizava, né? João Batista é o último profeta do Antigo Testamento, né? Então, e ele se torna o primeiro profeta, o precursor de Jesus Cristo, aquele que vem antes de Jesus para preparar o caminho. É ele que vai anunciar a vinda do Messias, ele que vai anunciar a vinda do Salvador. E ele, ficando isolado em lugares especiais, lugares recondidos e desertos, é para dizer que ele está a serviço de Deus. Ele não tem apego à matéria, ele não tem apego a pessoas, ele não tem apego a sentimentos. Ele está ali para clarear a mente e levar as pessoas à conversão, para preparar os caminhos de Jesus, para preparar os caminhos do Senhor. Então, João Batista, ele batizava no sentido de dar o perdão dos pecados. Aqueles que chegavam até João Batista perguntavam: o que devemos fazer? E a grande pergunta que todos nós devemos fazer em todo momento, olhando para o Cristo: o que devemos fazer para nos tornarmos pessoas melhores? O que devemos fazer para converter nosso coração? O que devemos fazer para sermos pessoas exemplares? O que devemos fazer? E ali, então, a resposta sempre vem de acordo com a sua realidade. Quer dizer, se você é um pai e uma mãe de família, você deve esquecer as ideias do mundo para ser um exemplo de pai e de mãe. Se você é um filho, vai ser o melhor filho do mundo. Se você é um homem e uma mulher casado, vai ser um esposo, uma esposa exemplar, né? Se você é um solteiro, vai viver a tua contingência de solteiro, mas com muito respeito e com muita dignidade, fugindo do pecado e abraçando a graça de Deus. Então, se você é um trabalhador, você vai ser um trabalhador exemplar, que não enrola serviço, que trabalha direitinho, que não deixa o prejuízo nas costas dos outros, mas procura fazer tudo com lisura, com um coração bom, né? Então, quer dizer, a ideia é dizer para nós assim: seja bom, converta o coração, larga o pecado. Toda ocasião de pecado, toda ocasião de miséria, seja jogada fora da vossa vida, para que aprenda a fazer a vontade de Deus. Toda ocasião de fraqueza, seja jogada fora da tua vida, para que aprenda a fazer a vontade de Deus. Esse é o grande desafio. Quando ouvimos da boca de João Batista, ele aponta Jesus, diz: eis o Cordeiro de Deus, que tira o pecado do mundo, né? E Jesus veio justamente para isso, para redimir a humanidade, para tirar o pecado do mundo. Mas é preciso crer nele, é preciso buscá-lo, é preciso abraçar Jesus como o Senhor da tua vida e Senhor da tua história. É preciso fazer esse esforço da transformação. Eu creio em Jesus, então eu vou transformar a minha realidade e eu vou transformar o meu coração. Então, não basta dizer que crê, né? Tem que crer e mudar a vida. Se você diz que crê e não muda a vida, é falsa a tua esperança. Então, lembre sempre, né? Pelos frutos conhecereis a árvore. Pelos frutos conhecereis a árvore. Se você produz frutos bons, é uma árvore boa. Se você produz frutos embotados, é uma árvore ruim. Então, quer dizer, que frutos você está produzindo? Como cristão que você é, como aquele que diz que ama Jesus Cristo, que frutos você está produzindo? Que frutos você está fazendo crescer na tua vida e na tua história? Então, precisamos parar para pensar e termos o coração aberto para fazer a vontade de Deus hoje e sempre. Vamos ouvir uma música e já voltamos.

Muito bem, e viva São João, né? Ah, isso é o exemplo de vida que temos que seguir. É, João era o agraciado por Deus, também somos agraciados por Deus. Quando nós fazemos a vontade dele, aí vamos sentindo de perto as bênçãos do Senhor e a mão do Senhor que está sobre nossa cabeça, nos conduzindo sempre. Temos que ter fé e confiar que o Senhor, nosso Deus, não tira a mão de sobre nossa cabeça. Mas quando somos agraciados por Deus, temos que lembrar que nós temos uma missão. E a missão do cristão é amar como Jesus amou, servir como Jesus serviu, fazer o que Jesus fazia, seguir os seus passos, seguir os seus caminhos e as suas palavras, os seus ensinamentos e as suas atitudes, não só palavras, mas as atitudes também. Então, vamos transformar nosso coração, lutar para converter. Cada dia melhor nós devemos ter. Defendemos a vida e a dignidade, sempre defendendo a vida e a dignidade, como filhos de Deus que nós somos. Que tenhamos coragem, que tenhamos a ousadia de fazer hoje e sempre a vontade de Deus. Tá certo? Muito bem. Eu quero lembrar os recadinhos deste dia. Hoje nós teremos missa lá na Capelinha do Barão, lá na Capelinha Nossa Senhora das Dores, atrás do Campo da América, às 18 horas, por causa do futebol. Então nós vamos ter missa às 18 horas. Lá costuma ser às 19, então hoje vai ser excepcional às 18 horas, tá bom? Quem for lá na capelinha, na missa, com chuva ou sem chuva, vamos ter missa às 18 horas, tá? Te espero lá para a Santa Missa. E vamos já preparando para a festividade de São Pantaleão. São 98 anos de festividades e celebrações ali na capela de São Pantaleão, essa devoção italiana, né? E Pantaleão é aquele que teve misericórdia de muitos, né? E ele, como médico, era invocado para as parturientes, ele era invocado para aqueles que tinham doenças venéreas, é invocado para quem tinha tuberculose, é invocado para aqueles que têm câncer. Então sempre chamam o patrocínio de São Pantaleão, né? Mais para frente vamos contar a história dele, né? E ele aguentou firme, ele sofreu bastante, foi um excelente médico, um dos médicos melhores do Império Romano. E, no entanto, sofreu 7 martírios e suportou os 7 martírios, né? Só o último, que aí ele entrega a sua vida nas mãos de Nosso Senhor, né? Então, quer dizer, muita história bonita. Então, para as festividades em louvor a São Pantaleão, no dia 5 nós teremos feijoada, tá? Vamos fazer a feijoada. Como tá friozinho, feijoada sempre cai bem, né? Uma feijoada completa, feijoada, o arroz, a farofa, couve e o vinagrete, tá? Vai servir bem para quem come bem, duas pessoas, tá? Então, quer dizer, se come menos, aí dá para servir até 3 pessoas, tá bom? E se você for guloso, aí tá perdido, né? Aí come tudo. Então, vamos participar. São R$70 o kit, tá? O kit feijoada, tá? Então passa lá na secretaria da paróquia, lá na Santos Martins, na São Sebastião, liga para lá, reserva a tua feijoada, ou se você for à missa no final de semana, nas capelas, todos têm lá o carnezinho para vender a feijoada. R$70, né? Então R$60 fica para a paróquia, R$10 nós mandamos para ajudar lá na cirurgia do Dante. Tá bom? Então, vamos colaborar. Você colabora com duas coisas importantes, né? Com a cirurgia e com a paróquia, tá bom? Eu conto lá com a tua ajuda, passa lá na paróquia, reserva. Não deixa para a última hora, não, porque aí chega na última hora, não tem mais, né? Então, porque a gente sempre deixa para a última hora, não deixa não. Reserva antes, tá bom? E a quermesse em louvor a São Pantaleão começa dia 10, 11 e 12, o primeiro final de semana. Vão ser 3 finais de semana até o dia 27, que dá numa segunda-feira, tá bom? A quermesse lá na Capela de São Pantaleão, todos os dias, praça de alimentação completa, tá certo? Vamos participar. E também a novena em louvor a São Pantaleão, que é muito importante. A gente tem que festar os comes e bebes, mas primeiro a gente tem que fazer e participar também da festa espiritual, então, que é a novena.
todos os dias lá na São Pantaleão, às 19h30, só no domingo, que vai ser às 18h, no horário normal da Santa Missa, tá bom? Então vamos participar da novena, rezando pelas necessidades, pelos sofrimentos, pelas doenças, pedindo a cura e a libertação para cada um de nós. Vamos refletir esse ano as bem-aventuranças, tá? Então vamos participar da novena em louvor a São Pantaleão. E no dia de São Pantaleão, nós vamos ter missa 6 horas da manhã, depois 3 horas da tarde, a missa para os doentes, onde eu vou dar unção dos enfermos, 3 horas da tarde, e às 7h30 da noite, missa solene em louvor a São Pantaleão, né? Vamos decidir ainda, se não estiver chovendo, quem sabe a gente faz até a procissão, né? E nesse dia também tem bolo, vai ter o bolo, a gente vai decidir ainda, eu não vi o preço ainda, mas vamos ter o bolo, tá bom? Como de costume. Tá? Então, vamos participando, já preparando o nosso coração para essa alegria de festejar São Pantaleão. Vamos pedir agora a bênção de Deus. O Senhor esteja convosco, Ele está no meio de nós. Abençoe, Senhor, essa vossa criatura água. Abençoe todas as pessoas que tomarem dessa água e sorverem dessa água e forem aspergidos por ela. Sejam santificados, purificados e possa afastar todos os males, insídias e Satanás. Retirem seus anjos maus e venham os anjos portadores da paz. Desapareça desses corações, dessas vidas, todo mal. Manifesta, Senhor, o poder do vosso santo nome. Manifesta, Senhor, o poder do vosso santo nome. Que pela intercessão de Nossa Senhora Aparecida, Beato Padre Donizete vos abençoe com a bênção da saúde e da prosperidade do Pai, do Filho e do Espírito Santo. Amém. Uma santa tarde, muito obrigado pela tua audiência e até amanhã, se Deus quiser.

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3: Nova Clube e a hora certa,
4: meio-dia e 28 minutos.
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1: Meio-dia e 31 minutos.

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1: Na técnica de som do Alô Pinhal, né, na nossa sonoplastia, tem o Diego Perina. 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
1: Nova Clube e a hora certa.
2: Meio-dia e 46 minutos.
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Juro por essa música que faço que eu não quis te magoar, pai. Juro por essa música que eu nunca pensei que você fosse ficar tão zangado. Mas por favor, pai, me entenda, pelo menos uma vez. Eu não estou colocando meus 20 anos de vida em jogo contra os seus 48, pai. Mas existe uma grande diferença no que você me ensina e no que eu aprendo vivendo pela minha própria vida. 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Não, não, não é isso que eu quero, não, pai. Eu quero que, como eu, você não deixe passar a sua vida em brancas nuvens. Faça forte as palavras da razão, pai. Jogue um copo d'água sobre aquela pequena chama de dúvida que existe bem no fundo de você. Só então você sentirá que amar é não querer nada em troca, pai. Sentirá que amor não é sinônimo de possuir, pai. Sentirá que Deus dá o amor, mas é a gente que tem que aprender a amá-lo. E mais ainda, pai.

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4: A Copa do Mundo 2026 terá quebra de uma marca. Pela primeira vez na história, um único país terá sediado o Mundial 3 vezes. Quem vai conseguir o feito é o México, que já recebeu as edições de 1970 e 1986. Assim, o México vai se isolar como o país que mais recebeu o evento, deixando outras 5 nações empatadas com 2 edições cada. Brasil, França, Itália, Alemanha e Estados Unidos. Durante a Copa de 1990, Bebeto e Romário ficaram no banco durante todo o torneio. Romário declarou assim que voltou ao Brasil, que aquela seria sua primeira e a última vez em um Mundial. Bebeto era mais otimista. Ainda bem que o baixinho mudou de ideia, porque 4 anos depois tornou-se protagonista do Tetra Brasileiro.
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0: Nova Clube e a hora certa.
2: 13 horas e 4 minutos.
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2: Nova Clube. E a hora certa.
3: 13 horas e 14 minutos.
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6: E agora no Alô Pinhal, a oração da família, proferida pelo Monsenhor Augusto Alves Ferreira.
10: Que nenhuma família comece em qualquer de repente.
11: Queremos pedir que Deus abençoe as nossas famílias. Por isto, oremos. Senhor Deus, que sois três amando num só coração. Vós criaste o homem e a mulher à vossa imagem e semelhança, e é de vós que provém nossas famílias. Queremos, ó Pai de amor e bondade, pedir-vos pelas nossas famílias. O Senhor sabe quais as dificuldades, problemas e obstáculos que as famílias têm que enfrentar no dia a dia. Pedimos, providenciai em todas as suas necessidades. Tornai cada família enriquecida com a paciência, a perseverança, o perdão, a harmonia, o amor, tornando fecundo o trabalho de cada uma. Que em nossos lares habitem os anjos portadores de vossa paz para guardar nossas famílias. E que a tua bênção, a bênção da família divina, Pai, Filho e Espírito Santo, inunde nossos lares e corações. Amém.
12: E que os filhos conheçam a força que brota do amor.
6: Nós ouvimos aqui no Alô Pinhal a oração da família, que foi proferida pelo Monsenhor Augusto Alves Ferreira.
13: Abençoa, Senhor, as famílias, amém.
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6: Nova Clube e a hora certa.
7: 13 horas e 29 minutos.
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3: 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E a hora certa.
4: 13 horas e 42 minutos.
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5: E aqui no Alô Pinhal, uma canção e duas interpretações. Ó, hoje eu vou ter o ABBA, I Have a Dream, grande sucesso internacional do ABBA. E aqui no Brasil, a saudosa Joanita gravou a versão Eu Vou Sonhar. Portanto, I Have a Dream com ABBA, Björn, Agnetha e Frida. E depois com a Joanita, de saudosa memória, né? Ela cantava junto com o marido Richard. Eu Vou Sonhar. Em destaque hoje, aqui em uma canção e duas interpretações. Vamos aí. Grupo ABBA e Joanita.

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4: Vamos para as vagas do pátio para o dia de hoje. Auxiliar de corte, confecção, requisitos, candidatos com experiência anterior no ramo, confecção de roupas. Auxiliar ou técnico em enfermagem, cuidadora, requisitos, candidatos com corém ativo para cuidar de paciente idosa com QTQ e GTT em escala 12-36. Atendente de frios, requisitos, candidatos com disponibilidade de horários. Ajudante de confecção, requisitos, candidatos para auxiliar na produção de confecção. Não é necessária experiência anterior, apenas vontade de aprender e ser detalhista. Ajudante de caldeireiro montador, requisitos, candidatos com experiência comprovada. Trabalhador, trabalhadora rural na produção de plantas ornamentais, requisitos, candidatos com alguma experiência em área rural para trabalhar em estufa no plantio e cuidado de plantas. Padeiro, requisitos, candidatos com experiência comprovada e disponibilidade de horário, inclusive aos finais de semana e feriados, com folgas a combinar.
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13: 14 horas e 6 minutos. ser feliz com a gente. 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
0: Bem, vocês ficam agora com a palavra amiga, momento ecumênico do Alô Pinhal. Como é bom sentir o prazer do dever bem feito. Fiquem com Deus. Uma boa tarde a todos. Amanhã tem mais Alô Pinhal logo após Evangelho e Vida. Fui!
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Boa tarde, ouvintes da Nova Clube do programa Alô Pinhal. Chegou a hora da palavra amiga. Vamos formar a nossa grande corrente de fé ecumênica. É o momento da palavra amiga. É o momento em que católicos, espíritas, evangélicos, enfim, todas as pessoas de todas as raças e credos que se unem como filhos de Deus que são e pedem ao Pai as bênçãos da compreensão, do entendimento, da tolerância e do amor. Esse é o momento em que as pessoas de fé enchem seus copos de água, sabendo que essa água, que é a fonte da vida durante a oração, será fluidificada e há de se transformar num remédio para os males do corpo e da alma. Porque disse Jesus: onde estiverem duas ou mais pessoas reunidas no meu nome, lá eu estarei. Neste momento, Senhor, permita que os mensageiros de Deus estejam fluidificando a água na casa de cada um dos nossos ouvintes, nos hospitais. Esteja ela num copo, numa caneca ou mesmo numa garrafa. Permita que os vossos mensageiros possam depositar nessa água uma gotinha de luz, capaz de curar o sofrimento, a angústia e diminuir a dor. Sabemos, Jesus, que a verdadeira vida é a espiritual e que algumas doenças, porque resultantes da lei da causa e do efeito, ainda não podem ser curadas nesta existência. Senhor, dê a cada um de nós a capacidade para mudar aquilo que for possível de ser mudado e a resignação para compreendermos o que não pode ser e a sabedoria necessária para distinguirmos um do outro. Afinal, se o seu corpo padece, é para que o espírito imortal deixe na terra suas dificuldades e prossiga em melhores condições para a vida eterna. Senhor, dê a todos sem exceção a certeza de que se estamos juntos nesta jornada é para alcançarmos melhor a vida espiritual, onde um dia estaremos todos dando cumprimento à promessa vossa, longe de todas as doenças e da morte, porquanto todas essas coisas já serão passadas. E você sabe, na medida que o ser humano vai avançando através do seu conhecimento, através da sabedoria, ele vai aprimorando toda a sua gama de conhecimentos e, conclusivamente, também de medicamentos. E daí as curas vão acontecendo. Uma ou outra pode acontecer, sim, através da oração, através da sua capacidade de receber essa cura. Não é pensar que alguém vai fazer assim com o dedo e, de repente, de uma hora para outra, vai resolver o problema. Não é assim, mas depende de ter a competência para se obter essa cura. Agora, você não pode deixar de acreditar, não pode deixar de pedir, porque, afinal de contas, nem sempre a gente obtém tudo aquilo que se pede a Deus. Mas o importante é saber que existe essa competência, que existe essa capacidade. É preciso só acreditar e ter fé.

Deus nosso Pai, que sois todo poder e bondade, dai a força àquele que passa pela provação, dai a luz àquele que procura pela verdade, põe no coração do homem a compaixão e a verdade. Deus, dai ao viajante a estrela guia, ao aflito a consolação e ao doente o repouso e a cura, se possível for. Senhor, que vossa bondade se estenda sobre tudo que criaste. Piedade, Senhor, para aqueles que vos não conhecem. Esperança para aqueles que sofrem. Que vossa bondade permita aos espíritos consoladores derramarem por toda parte a paz, a esperança e a fé. Deus, um raio, uma faísca do vosso amor pode iluminar a terra. Deixai-nos beber das fontes de vossa bondade fecunda e infinita, e todas as nossas lágrimas secarão, todas as nossas dores se acalmarão. Um só coração, um só pensamento subirá até vós como um grito de reconhecimento e amor. Como Moisés sobre a montanha, nós vos esperamos com os braços abertos. Ó bondade, ó beleza, ó perfeição. E queremos de alguma forma merecer a vossa misericórdia. Deus, dai-nos a força para ajudarmos no progresso a fim de subirmos até vós. Dai-nos a caridade pura. Dai-nos a fé e a razão. E finalmente, Senhor, dai-nos a simplicidade que fará das nossas almas o espelho onde se deve refletir somente a vossa santa imagem.

Pai nosso que estais nos céus, santificado seja o vosso nome, venha a nós o vosso reino, seja feita a vossa vontade, assim na terra como no céu. O pão nosso de cada dia nos dai hoje, perdoai as nossas ofensas, assim como nós perdoamos aqueles que nos ofenderam. Mas não nos deixeis cair em tentação, mas livrai-nos de todo mal, porque teu é o poder, e tu, Senhor, é a glória por todos os séculos e séculos. Amém.

Quantas vezes nós pensamos em desistir, deixar de lado o ideal e os sonhos? Quantas vezes batemos em retirada com o coração amargurado pela injustiça? Quantas vezes sentimos o peso da responsabilidade sem ter com quem dividir? Quantas vezes sentimos solidão mesmo cercado de pessoas? Quantas vezes falamos sem sermos notados? Quantas vezes lutamos por uma causa perdida? Quantas vezes voltamos para casa com a sensação de derrota? Quantas vezes aquela lágrima teima em cair justamente na hora em que precisamos parecer fortes? Quantas vezes pedimos a Deus um pouco de forças, um pouco de luz? E a resposta vem, seja lá como for. Um sorriso, um cartãozinho, um bilhete, um gesto de amor, um olhar cúmplice. E a gente insiste em prosseguir, em acreditar, em transformar, em dividir, em estar, em ser. E Deus insiste em nos abençoar, em nos mostrar o caminho, aquele mais difícil, mais complicado, mais bonito. E a gente insiste em seguir, porque tem uma missão: ser feliz. Vá atrás de quem você ama. Nunca deixe aquilo que você ama por aquilo que deseja, pois aquilo que você deseja te deixará pelo que ama.

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2: 14 horas e 29 minutos.
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0: 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Olá, pessoas maravilhosas do meu coração, uma linda e excelente tarde para você. Muito prazer, eu sou seu amigo Diego Perina e a partir de agora serei a sua companhia até às 5 em mais uma programação Tarde Mix, através da sua Rádio Clube FM, ZYD 999, em 102,1 MHz. Uma alegria enorme estar junto com você. Agora 12h33, agradeço demais o carinho na companhia e aqui sempre você confere as melhores vibrações. Abrindo nossa programação de hoje tem Take That Back For Good.
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0: 102,1, programação Tarde Mix no ar, é sempre junto de você, trazendo muito mais alegria, muito mais diversão e as melhores interpretações. Quem ouve lembra, Metrô, nos locais de Virginie, com Sândalo de Dandy. 1985 era o ano e você recordou. Por aqui também, Cynthia Rhodes, Find Out the Hard Way, pra você matar saudades. E antes ainda, no ano de 1977, Player, com Baby Come Back, passou por aqui. Um minutinho para as três. Grande abraço para você ligado com a gente, sempre na sintonia mais vibrante do seu rádio. Com alegria poder dividir aqui a este momento com o seu carinho, com a sua companhia. Vamos juntos, sempre na melhor.
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7: Quarta-feira de muito frio e umidade em todo o estado de São Paulo. A frente fria está sobre o nosso estado e o tempo continuará instável, chuvoso a qualquer momento do dia, com maior intensidade entre a região central, a divisa do Paraná, em direção ao nordeste, sul de Minas Gerais, entre a faixa leste e o Rio de Janeiro e atingindo o litoral com maior intensidade em alguns momentos do dia. A chuva mais forte acontecerá entre o litoral norte e o sul do Rio de Janeiro. A frente fria praticamente parou sobre São Paulo. Ela está saindo para o Oceano Atlântico, mas na vertical, puxada por um ciclone extratropical que está no Oceano Atlântico e abrindo espaço para a penetração do ar frio que vem pelo continente e que derruba as temperaturas também em Mato Grosso do Sul. Paraná, São Paulo, com temperaturas que não passam dos 15, 16 graus em várias cidades e no máximo até 18 em São José do Rio Preto e Ribeirão Preto, também em Araçatuba. Presidente Prudente com 16 graus. Em Barra Bonita, Bauru e Jaú, de 15 a 16 graus. Temperaturas também iguais em Marília, Lins, Ourinhos, Assis e todo o Vale do Paranapanema, Araras e Casabranca com 16, mesmo as temperaturas em Espírito Santo do Pinhal, Campinas e Sorocaba 14 a 15, capital 13 a 14 graus, Vale do Ribeira 14, Vale do Paraíba 14 a 15 graus e litoral 16 graus no máximo no decorrer da tarde, mas uma sensação de 12 pelo menos. Tempo de frio, agasalhos e cobertores bem reforçados em todo o sudeste do país, também no centro-oeste e chegando até o norte, no Acre, o Rio Grande do Sul, com a possibilidade de geada que vai se estender também em cidades de Santa Catarina e do Paraná no amanhecer também de amanhã, quinta-feira. Temperaturas, portanto, não passam dos 20 graus, no máximo, em todo o norte do estado de São Paulo, 15, 16 graus nas demais regiões. A tendência é a manutenção do tempo instável para os próximos

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5: 3 horas, 4 minutos. Boa tarde.
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0: Uma ótima tarde para você que segue ligado através dos 102,1 MHz da sua Clube FM, sempre a melhor companhia para você, agradecendo demais o carinho na audiência, sua amizade, sua companhia, sua participação por aqui, deixando o clima ainda mais do que gostoso e especial. Agora 3h28, quem ouve lembra o som de Peninha. Voltamos ao ano de 1997, Vou Levando a Vida. Tivemos por aqui também ela, sempre presença marcante nas nossas tardes, Toni Braxton, Long As I Live. E antes ainda, lá atrás, no ano de 1963, com The Beatles, pra você, Twist and Shout, energizando ainda mais a sua tarde, sempre na melhor sintonia, agradecendo de coração a você que não perde, não troca e não muda por nada a conexão mais essencial e vibrante no seu rádio. Que bom poder estar junto com você sempre por aqui, a melhor vibe, sem dúvidas.
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0: 3h30.
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0: viagem para o ano de 1988 ao som de Fábio Júnior, Caça e Caçadora. Quem ouve lembra sempre as melhores interpretações passando por aqui. Antes, também você conferiu o som de Backstreet Boys com As Long As You Love Me. Essa veio do finalzinho dos anos 90. E antes ainda, o eterno rei do pop, imortal e memorável Michael Jackson com Man in the Mirrors. Pra você, sempre a melhor companhia, a mais gostosa sintonia no ar. Faltando 3 minutinhos para as 4, grande abraço para você, querido amigo ouvinte, que segue ligado com a gente, acompanhando e curtindo nossa programação. Uma alegria enorme dividir este momento com o seu carinho. Para você que segue ligado em casa, para você no seu trabalho, para você em toda a região também, que sempre está aí vibrado com as expectativas mais vibrantes, as energias mais empolgantes por aqui. Que bom estar junto com você. Essa é a nossa programação Tarde Mix, que a cada tarde mais te convida para uma viagem, para uma aventura sensacional, onde juntos vamos desbravando sempre o universo lindo, mágico e totalmente demais com a boa música.
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7: A ideia de um torneio mundial de futebol surgiu em 1904, com a fundação da FIFA integrada por 7 países: Bélgica, Dinamarca, Espanha, França, Holanda, Suécia e Suíça. Em seguida, Alemanha, Áustria, Hungria e Itália também aderiram. Depois foi a vez da Inglaterra, criador do futebol moderno. Durante a Copa de 1990, Bebeto e Romário ficaram no banco durante todo o torneio. Romário declarou assim que voltou ao Brasil que aquela seria sua primeira e a última vez em um Mundial. Bebeto era mais otimista. Ainda bem que o baixinho mudou de ideia, porque 4 anos depois tornou-se protagonista do Tetra Brasileiro.
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10: Nova Clube e a hora certa.
11: 4:03, excelente tarde.
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0: O som da Girl Band Who's passando por aqui com Não Dá Pra Resistir, anos 2000, também na sua companhia. Antes você ouviu em um dueto sensacional Ariana Grande, John Legend, Build and the Beast. E ainda o som de Whitney Houston e uma versão pra lá de espetacular de For the Love of You, essa do ano de 87. 4h29 por aqui, uma ótima tarde pra você que segue ligado com a gente, conferindo sempre os maiores destaques musicais de todas as épocas e nos mais variados estilos, na sua
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12: Nova Clube e a hora certa,
0: 4h32.
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FM, a melhor companhia sempre no seu dia a dia. Ouvimos por aqui o som de Faith Hill com Brief. Tivemos também The Manhattans com Shining Star. E Maurício Manieri também passou ao som de Bem Querer. Fechando nossa programação Tarde Mix de hoje, tem o som de 14 Bis, Todo Azul do Mar. Eu, Diego Perina, vou me decidindo por aqui, agradecendo demais o carinho da sua companhia, sua amizade e sempre a sua tão linda sintonia. Lembrando que o nosso próximo encontro, claro, já renova o convite para amanhã, a partir das 2:30, através dos 102,1 MHz da sua Clube FM, sempre na melhor sintonia. Fique ligado, já você confere a programação sertaneja de sua tarde, onde o

Nosso amigo Antônio Carlos vai te fazendo companhia até às 7 da noite. Grande beijo pra você, um excelente final de tarde. Fiquem todos com Deus, porque eu estou indo nessa. Valeu, bonitinha. Valeu, bonitão. Fui.

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5: Embora a derrota do Brasil para a Alemanha por 7-1 tenha sido marcante, o placar não é a maior goleada registrada em uma partida de Copa do Mundo na história. A marca pertence à Hungria, que na Copa de 82, realizada na Espanha, anotou 10-1 sobre El Salvador. A partida foi válida pela fase de grupos. O Brasil também detém um recorde de país que mais fez gols em Copas do Mundo. Nas 22 edições disputadas, a seleção foi às redes 237 vezes, o que dá uma média de 10 tentos por mundial. Logo atrás, aparece a Alemanha, com 232 gols. A distância das duas equipes para a terceira é considerável, já que a Argentina completa o top 3 com 152 gols marcados, 85 a menos do que o Brasil.
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É, gente, amiga, são 17 horas e 12 minutinhos. Já está no ar o programa Coração Sertanejo, né? A apresentação é minha, claro, Antônio Carlos, junto com você até as 19. E hoje, meu amigo, hoje é quarta-feira, gente. Hoje é dia de São João. Viva São João! Viva São João! Hoje, né? E hoje tem a seleção também, né? A seleção hoje também joga hoje. Meu amigo, estamos chegando por aqui, estamos chegando e vamos até as 19 horas aqui pela 102,1 Rádio Curuba FM, a sua rádio, a nossa rádio, a rádio que toca o seu coração. E a partir de agora, telefone liberado para você ligar para a gente pelo 36514444, senão você manda aquele super zap, né? Manda o zap para nós aqui, né? Vamos atender você, onde que você estiver, pode mandar para nós que a gente aceita, tá bom?

É, gente, bem lembrando que hoje aqui na cidade do Espírito Santo Piauí tá uma chuvinha aqui, né? Tá um chuvisco, e tá frio, né? Tá frio o trem aqui, tá? É, tá muito frio por aqui, tá? A temperatura caiu, né? Caiu aí, não sei quando vai levantar, não, viu? É isso, gente, amiga, são 17 horas e 12 minutinhos e meio por aqui, vamos dando sequência, né? Vamos aí como Ronaldo Viola e João Carvalho chegando por aqui, olha, 17 e 13, é moda boa? Então aumenta o volume aí que é isso aqui pra você, tá? Vamos lá.

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muito bem, já estamos de volta por aqui, 17 horas e 20 minutinhos aí, 17 horas e 20 minutinhos aqui na 102,1 Rádio Clube, a sua rádio, a rádio que toca o seu coração, gente, amiga, obrigado pela audiência e os amigos aí que estão ouvindo a gente aí no Jardim Cruzeiro, hein, brigadão pela audiência aí, uma boa tarde pra vocês, tá? É isso aí, que o pessoal que tá ouvindo aí no Jardim Cruzeiro. Daqui a pouquinho a gente vai atender nossa amiga lá da Marinela, tá ligado? Ele mandou zap pra nós também, a dona Lídia, né? Lídia Silveira, daqui a pouco eu toco pra senhora, tá bom? Daqui a pouquinho eu vou atender a nossa ouvinte lá do Dada Marinela, dona Lídia Silveira, que tá na sintonia, tá ligada aqui na Rádio Curu. Obrigado, dona Lídia, brigadão, hein? Uma boa tarde pra senhora aí. Olha, vamos mandando um abraço agora também pro pessoal que tá ouvindo a gente nas fazendas, no sítio, da chácara, onde quer que você esteja, meu amigo. Pra você eu desejo uma ótima tarde. É, uma tarde com muito mais amor, muito mais chuva também pra nós tudo, né? É isso aí, dá um abraço a todos os amigos aí da fazenda, do sítio, da chácara. Que Deus abençoe a cada um de vocês, obrigado pela sintonia. E vamos juntos que nós vamos até às 19 horas, né? Com o melhor da música sertaneja aqui, é pela Rádio Clube, caro, Rádio Clube FM 102,1, a sua rádio, a rádio da cidade Espírito Santo do Pinhal. E para você que está na sintonia, pode ligar para gente. O telefone está liberado, 36514444, hein? Para você ligar para gente agora, meu amigo. Liga para nós que estamos aguardando aqui, tá? Senão manda um zap para nós aqui, né? Estamos aqui na expectativa, só esperando seu zap e sua ligação, tá bom? Tá certinho? Gente, amiga, são 17 horas e 22 minutinhos. E quem vai cantar bonito para nós agora, adivinha quem é? Opa, Chico Rei Paraná, cara. Ô, estão por aqui, né? Chico Rei Paraná. Noite de Torturas, hein? Ô, modão, bora lá, se a moda é boa, a gente toca então, aumenta o volume aqui, vai pra toda a nossa audiência, você que tá na sintonia, você que tá com o radião ligado aí, você que tá ouvindo a gente pelo rádio, pela internet, pelo celular, né? Então, obrigado pela audiência aí, essa é especialmente pra você, meu ouvinte especial. Aumenta o volume aí.

0: 17 horas e 25 minutos.
1: É, olá gente amiga, nós por aqui, estamos de volta por aqui, 17 horas e 25 minutinhos e os quebradinhos, é, aqui na Rádio Cru, bem, vocês estão ouvindo melhor da música sertaneja aqui comigo, Antônio Carlos ao vivo e a cores, é, ao vivaço. É, pra você que não sabe, né, vamos até às 19 horas, viu, com a boa música sertaneja, gente, vamos juntos, coladinhos, porque aqui tem moda boa, viu, opa, claro que tem. Olha, falar em moda boa, a gente vai atender nossa amiga lá, né, do bairro da Marinelli. Tá ouvindo a gente também, a dona Lídia Silvério. Ela ligou pra gente, mandou um zap, né? Pediu pra gente tocar pra ela aqui com a Sula Miranda, Caminhoneiro do Amor. Então vai pra dona Lídia, dona Lídia manda pra todos os ouvintes também, pra todos que estão ouvindo aí o programa Coração Sertanejo. Obrigado, dona Lídia. Uma boa tarde pra senhora, tudo de bom, viu? Que Deus abençoe a senhora aí. Um grande abraço a dona Lídia, nossa ouvinte, é Lídia Silvério, lá do Dadá Marinelli. Um abração pra ela, né? Uma ótima tarde. E vamos lá então atender o pedido dela. É Sula Miranda, Caminhoneiro do Amor. 17 e 27.

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0: isso aí, gente, amiga. Estamos de volta por aqui, 17 horas e 36 minutinhos. É o programa Coração Sertanejo, que vai até as 19 horas com a boa música sertaneja, né? E eu por aqui, claro, Antônio Carlos, ao vivo e a cores, ao vivaço, né? É, eu desejo pra você, meu amigo, minha amiga, aí que tá na sintonia, você que tá na sintonia da Rádio Curubi, eu desejo uma ótima tarde pra você. Tudo de bom, que Deus abençoe vocês aí. Um grande abraço aos grandes amigos e amigas que estão ouvindo a gente aí, ouvindo pelo celular, né? E ouvindo pelo rádio também, tá? E eu mando um abraço também pra quem quer mandar uma alusão especial pro meu grande amigo também, que está na sintonia da gente lá. É, lá no Alto Alegre. Ele mesmo, hein? Tá ligado na gente aí, tá todo mundo ligado aí, o pessoal do Alto Alegre, né? É, tá na sintonia. Obrigado pela audiência aí, viu? O Valmir, nosso amigo Valmir. Ô, Valmir, como é que você tá? Tudo certo por aí? Um abração pro Valmir, pra toda a família. Uma ótima tarde pra vocês. Que Deus abençoe vocês também, viu? Obrigado pela audiência aí. O grande amigo e ouvinte aí, o Valmir. Valmir que trabalha lá na prefeitura. Falando em prefeitura, eu quero mandar uma alusão especial também pro nosso amigo Sidão da prefeitura. O Sidão da Combi. Alô, Sidão, como é que você tá? Tudo certo aí? Você tá bom? Então tá bom. Um abraço pro Sidão também que tá ouvindo a gente. Obrigado, viu? E agora eu vou atender meu amigo que ligou pra gente agora há pouquinho. Ele mesmo, cara. O Homem BBG. É, o Homem BBG ligou pra gente agora pouquinho, né? Ligou pra gente aí. Ele tá lá, né? Já tá separado, meu amigo. Largou a mão daí? Largou? Ixi, rapaz, não deu certo o treino, né? É, não deu certo, tem que largar. Então, mas vai arrumar outra. Já tá com outra, já não tá? Tem umas duas, três. Falou que tem umas três aí que já tá na inscrição aí, né? Se quiser fazer... Ô, Miguelzão, homem BBG, o negócio é o seguinte, você quiser, tá cadastrando o que você tá fazendo aí? É cadastro? É, quem quiser é só mandar uma foto 3x4, né? Mais nada? Precisa mais alguma coisa? RG, CPF, não, né? Tá, beleza, então. É, então o Miguelzão tá lá na sintonia, tá esperando, tá com os cadastros lá, já tá tudo certo, hein, viu? Tem umas 4, 5 já por aí, né? Tá tudo certo. Ô, Miguelzão tá lá na sintonia. Miguelzão era pescador, não pescou mais nada, né, rapaz? Depois que ele casou aí, casou, não, casou, né? Casou, amigo, sei o que fez, né? Juntou, né? É, então ele juntou e cortaram a pescaria dele. Então, meu amigo, então agora ele foi que não voltar a pescar tão já, não, viu? Porque já tem bastante gente, bastante na como se diz aí, na inscrição aí, né? É, então tá esperando, fazendo cadastro da mulherada aí. Então. É isso aí, Miguel. Um abraço pra você, tudo de bom, que Deus abençoe. É brincadeira, um abração pra você. Mas largou mesmo, né? Largou, né? Então tá separado, tá solteiraço aí, né? Solteirão, né, Miguel? Então, homem BBG, o homem que tá na sintonia da gente, viu? Ô, Miguelzão, o Miguel ligou pra gente, né? Miguel ligou pra gente que pediu um modão aqui. Deixa eu ver que ele mandou, pediu pra gente aqui. Opa, Teodoro Sampaio, né? Passe livre, meu amigo, preparado aí, tá tudo certinho? Então aumenta o volume aí, que essa moda é boa, viu? Essa moda vai especialmente pra ele aí, pro nosso amigo Miguel Cocovilo, Miguel. O homem BBG, aumenta o volume aí que tá chegando por aí, bora lá.
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3: Boa tarde, amigos.

0: 17:41.
1: Opa, muito bem, nós estamos de volta. É, agora que hora que eu percebi aqui o modão, né? Ele pediu esse passe livre porque tá com o passe livre, né? Não existe só ele de mulher e nem ele, ela deseja, fala pra ele que não tem só ele de homem. Então, tá combinado, tá dado troco, hein, Miguel? Ô, Miguel, agora que eu entendi o modão aqui, rapaz, tá certinho, meu amigo. Como 6 com mais 6 são 12, bora lá então, né? Isso aí, tá? Olha, 17:42, né? E a gente por aqui com chuva e tudo, meu amigo, né? Então, por aqui, graças a Deus. E com hoje tem Copa, né? Jogo da Copa, hoje Brasil, né? É, hoje joga o Brasil aí. Vamos ver, né? Vamos pra cima dos homens, né? É, daqui a pouquinho vou atender meu amigão que tá aqui no celular, tá no zap, né? Ô, amigão, José Carlos Torres, hein? Um abraço pra você, daqui a pouquinho eu tô atendendo você, tá bom? É, 17:42 por aqui, a gente dá sequência com o nosso programa por aqui, né? Vamos mandando moda aí, porque senão a hora vai passando e a gente não manda nada, né? Agora com a mandança aqui, Miguel, isso aqui é pra você também, mandança aqui, ó. O milionário José Rico, né? Agora é outro. Bora lá, então. 17:42. Ô, segura aí que a moda é boa, aumenta o volume aí, meu amigo. Alô, amigão sertanejo, é o programa Coração Sertanejo, hein? Ô, que moda boa, bora lá, gente.

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0: 17:52.
1: Opa, chegamos de novo, estamos por aqui, né? É, virou petisco aí. Opa, isso aí, tá 17:52, né? 17:52 aqui na 102,1 Rádio Clube FM, a sua rádio, a nossa rádio. Ô, gente amiga, a rádio que toca o seu coração, entende? Só tem modão, né? Das 17, de segunda a sexta, das 17 às 19 horas, nós estamos por aqui, eu, Antônio Carlos, ao vivo e a cores. Ô, coisa boa, né? Olha, 17:52, eu vou atender o meu grande amigo, né? Um amigão que tá na sintonia da gente, tá lá ouvindo a gente. É o nosso amigo José Carlos da Veiga Torres. Alô, amigão, como é que você tá aí? Tudo certinho? Como é que tá? Você tá bom? Então tá bom, né? Ô, compadre. Opa! É, buenas tardes, compadre. Ê, meu amigo, ele pediu aqui com um chitãozinho chororó, meu caminho, né? Eu tô vendo uma aqui, viu, Zé? Vi uma aqui que eu não sei se é essa, meu. Tô mandando pra você, se não for essa, me desculpa aí, porque eu não achei o meu caminho, mas... É, eu achei uma aqui que é Minha Estrada, deve ser a mesma música, né? Vou mandando pra você daqui a pouquinho, tá bom? Ele oferece aí então pro pessoal que tá ouvindo a gente, na onde tá ouvindo a gente também, pros amigos, né? Pros amigos da Prudente de Moraes, do Largo São Benedito, do centrão da cidade Espírito Santo do Pinhal, né? E também da Vila Palmeiras. Ô, meus amigão, bora lá, tá oferecendo pra vocês, viu? O pessoal aí da Prudente de Moraes, né? O pessoal que tá na sintonia da gente, o pessoal do Largo São Benedito, o pessoal do centrão aqui.

18 horas. Gente amiga, aqui na cidade do Espírito Santo, Pinhal, são exatamente 18 horas em ponto e a gente vai com o momento de fé, com a bênção com o Padre Nizete, a bênção da água. Daqui a pouquinho a gente volta com muito mais sucesso para você que está na sintonia da 102,1 Rádio Clube FM, a sua rádio, a nossa rádio, a rádio que toca o seu coração.

Ó Senhora Aparecida, eu renovo neste momento a minha consagração. Eu vos consagro os meus trabalhos, sofrimentos e alegrias, o meu corpo, a minha alma e toda a minha vida. Eu vos consagro a minha família. Ó Senhora Aparecida, livrai-nos de todo o mal, das doenças e do pecado. Abençoai as nossas famílias, nossos doentes, nossos velhinhos e as crianças. Abençoai a Santa Igreja. Abençoai a nossa paróquia e o nosso vigário. Ó Senhora Aparecida, lembrai-vos que sois a padroeira poderosa de nossa pátria. Ó Senhora Aparecida, bendito e sagrado coração, abençoai a nossa nação e pedimos de novo, olhai o nosso povo.

Todo-Poderoso, que tendo escolhido a água, fonte de vida e pureza, para nos dar a graça batismal, fizestes também aparecer no Rio Paraíba a imagem da Virgem Imaculada. Abençoai esta água e fazei que ela nos recorde nosso batismo, para que, purificados de nossas faltas, vivamos como cristãos, membros da vossa Igreja, e cheguemos um dia à vida eterna. Por Cristo nosso Senhor.

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0: 18 horas e 5 minutos.
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Oi, gente, amiga, tô de volta por aqui. Boa noite pra você que ligou o rádio. Agora você está na melhor, viu? Na Rádio Clube FM 102,1, a sua rádio, a nossa rádio, a rádio da cidade de Espírito Santo do Pinhal, hein? Aqui você vai ouvir o melhor da música sertaneja. É o melhor do sertanejo de todos os tempos, né? É aqui na 102,1 Rádio Clube FM. A sua rádio, a nossa rádio, a rádio que toca o seu coração. Oi, gente, amiga! É, lembrando que hoje é dia 24, né? 24 de... quarta-feira, né? 24 de junho de 2006. Hoje é dia de São João, viu? Hoje é dia de festa, né? É, tem festança, tem lugar que tem reza, né? Acabou, não sei se tá fazendo reza ainda, mas estão fazendo, né? Tá erguendo o mastro, né? É, São João, né? É isso aí, hoje é dia de São João Batista. Bora, 18 horas e 9 minutinhos. É, né? Vai mandando modão pra vocês. Eu quero mandar um abraço também especial pro João Diniz. Alô, João, como é que você tá? Daqui a pouquinho eu tô mandando modão pra você. O João Diniz, ele mora lá em Vargem Grande do Sul. É, tá lá ligado na gente, tá lá no bairro Pedregulho. Ô, João, como é que você tá? Tá bom, João? É, um abração pro João Diniz. Daqui a pouco eu tô mandando o Mocoque Paraíso. Isso mesmo, deixa eu dar uma olhada aqui. Deixa eu olhar no trem aqui, rapaz. Perdi o zap aqui, rapaz. É Mocoque Paraíso, né? É, daqui a pouquinho eu tô mandando pra você, tá bom? Olha, 18 horas e 10 minutinhos e a gente vai atender o meu grande... Vai atender o nosso amigão também, né? Que tá ouvindo a gente lá faz tempo que ele tá na sintonia, tá ligado? O Homem do Suco! Ei, meu amigo, hoje o bicho vai pegar, hein? Vai pegar hoje. Oh, quem não aguenta bebe leite, hein? É, quem não aguenta bebe leite. Nosso amigo Tony Tonelada tá lá na sintonia da gente, lá no Jardim Pedro Corsi. Ele tá ligado na gente. Obrigado, viu, Tony? Obrigado a você e toda a família que tá ouvindo a gente aí, todos os dias acompanhando. Obrigadão. Um abração pra você. Uma boa noite aí. Tudo de bom. Que Deus abençoe vocês. Obrigado, viu? Ele pediu aqui um modão com o Lourenço Lorival, né? Lourenço Lorival, menina da aldeia, oferece aí pros amigos do bar, hein? Os amigos do suco, né? É, e todo o pessoal aí do Jardim Pedro Corsi, Jardim Santa Rita e todos os ouvintes do coração. E manda também especialmente pro nosso amigo, né? O Júlio. Alô, Júlio! Júlio aí da Bela Vista, fazendo Bela Vista. Um abração pro Júlio, viu? Abro, Júlio, tudo de bom pra você e pra família toda aí que tá ouvindo a gente. A gente agradece pela preferência, tá? Que Deus abençoe você e toda a família aí no Jardim na... toda a família aí no Jardim na Fazenda Bela Vista. Ô, Julião, como é que você tá? Você tá bom? Olha, oferece também especialmente pro nosso amigo que tá ouvindo a gente lá em Itajubá, Minas Gerais. Ô, meu amigão, o Gan. Alô, Gan! É hoje, hein? Não é amanhã, não. É o Gan lá de Itajubá, Minas Gerais, da cidade de Itajubá. Tá ouvindo a gente? Grande abraço ao Gan, né? Nosso ouvinte que tá lá ouvindo a gente lá em Itajubá, Minas Gerais. Ô, gente amiga, minerada, hein? Minerada, gente boa, né? Isso aí tá. Um abração pro Gan, então, em Itajubá, Minas Gerais, tá? Essa aqui vai pra você também, tá? É, e também. Ele oferece aí pra família Palini, também pro pessoal aí do, como é que chama lá, o Allan Kardec Galhardi. Alô, Alan, um abração pro Alan também, tudo bom? Boa noite, Alan, que Deus abençoe vocês todos aí, obrigado, viu? E hoje o nosso amigo Tony preparou um suco especial também, que é o suco, hoje é um suco pesado, é limão com cana, meu, hoje o bicho vai pegar, é, a cana vai moer, hein, meu, ô, Tony! É, o bicho vai pegar. Quem não aguenta, bebe leite, porque o bicho vai pegar hoje, hein? Se não aguentou, meu amigo, não toma o trem, não, que o trem é brabo, hein? Opa! É isso aí, então, o suco do Tony hoje lá é limão com cana, hein? Quem aguentar, bebe. Quem não aguentar, bebe leite. Bora lá, Tony, então, prepara o modo, prepara aí. Liga o radião no aumento, o volume aí, que o modão tá chegando pra aí. Lourenço Lorival, menina da aldeia. Vamos lá, então, 18 e 12, aqui na Rádio Clube FM, a sua rádio, a nossa rádio. A rádio que toca o seu coração. É o coração sertanejo no seu rádio, viu?

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Opa, muito bem, muito bem. Viva São João! Hoje é dia 24, né? 24 de junho. Gente amiga, hoje é dia de São João, viu? É, são três santos, né? Desse mês de junho. Santo Antônio, São João Batista e também São Pedro, que é o dia 29, né? Fechando com chave de ouro. É, beijo festivo. Ô, meus amigos. E hoje tem jogo da Copa, né? Hoje tem o jogo do Brasil aí. É, vamos ver que vai dar o trem. Os homens tá lá já preparado. Já tá preparando até a chuteira, já, as botinas lá. É, gente amiga, obrigado pela sintonia, agradecendo o pessoal que está ouvindo a gente lá no Jardim Santa Rita. Ô, gente amiga, obrigado pela audiência, quero mandar um alusão também, né? Especial também a Rose Marçari, também a Osmar, que é o esposo dela, e também o filho João Paulo, que está ouvindo a gente lá no Jardim Santa Rita, e todo o pessoal que está ligado na gente. Obrigado, viu, gente? Um abraço a todos aí do Jardim Santa Rita, tá? Tudo de bom para vocês, é uma boa noite, que Deus abençoe vocês. Obrigado pela audiência aí ao pessoal do Jardim Santa Rita. Olha, eu quero mandar um alô também, mandando um abraço também especial para quem? Para quem? Para quem? Ah, quero mandar alusão também para o pessoal ali do Jardim Varão. Ô, gente amiga, gente querida, gente da nossa terra, gente da nossa querida Espírito Santo do Pinhal. Obrigado ao pessoal do Varão, viu, gente? Um abraço para vocês aí, uma ótima noite e que Deus abençoe vocês também. Obrigadão, viu? Olha o relógio que marcando 18 horas 21 minutinhos, 18 e 21, né? Marcando 18 horas e 21 minutinhos, né? É o relógio mais certo da cidade, é o da rádio aqui, viu? É, pode conferir aqui, tá certinho, viu? Olha aí, hoje a temperatura caiu, viu? Tá marcando aqui no estúdio 18 graus, né? 18 graus aqui no estúdio, 18 horas e 21 minutinhos, marcando 18 graus aqui no estúdio da Rádio Clube FM, tá? Olha, 18h22, já mudou a hora, o horário aqui mudou já, né? Então vamos lá, eu quero atender meu amigo, vou atender meu grande amigo lá da Vargem, da cidade de Vargem Grande do Sul, que é o nosso amigo lá, é o João Diniz, tá ali no bairro Pedregulho, tá ouvindo a gente lá, né? Tá ouvindo pela internet e pelo celular. João, obrigadão pela audiência aí, tá? Um grande abraço a você, pra toda a família aí, uma boa noite, tudo de bom pra você, que Deus abençoe você, viu, João? O João Diniz, ele é o nosso ouvinte lá do bairro do Pedregulho, do bairro Pedregulho, é isso mesmo, lá de Vargem Grande do Sul, né? Um abração pra você. O João pediu pra nós aqui com o Mocoque Paraíso, né? Mãe das mães. Então, bora lá, João, tá preparado, meu amigo? Então, aumenta o volume aqui, que essa vai especialmente pra você, tá? Que tá ligadaço aqui na 102,1 Rádio Clube FM. Bora lá, com esse sucesso. Alô, João Diniz, bora lá.

0: 18 horas e 25 minutos.
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0: Christian Ralf, hein? Berrante Madalena, hein? Com o Christian Ralf. Ô, modão, hein? Coisa boa. 18h28, né? 28h30, né? É, uma boa noite pra você que tá na sintonia. Você que ligou o rádio agora, meu amigo, você está ligado na melhor. Na Rádio Clube FM 102,1, a rádio da cidade Espírito Santo do Pinhal. E nós por aqui, viu? Eu, a apresentação do programa Coração Sertaneja, eu que faço aqui, Antônio Carlos, ao vivo e a cores, né? É, claro, ao vivaço, meu amigo. Ótima noite pra você, tudo de bom pra você que tá ouvindo a gente também aí, tá ligado na gente lá no Jardim do Trevo. Alô, Sheila! Ô, Sheila! Um abração pro Sheila, o Sheila e toda a família que tá ligadão, tá ligadaço, né? Tá na sintonia aí da gente lá no Jardim do Trevo, brigadão, viu? É, a todo o pessoal que tá ligado na gente também, o nosso amigo Fioravante, né? Fioravante é o nome Benedito também, que é a esposa dele e toda a família está sintonizada, tá ligado? Lá no Jardim do Trevo. Obrigado, viu? Obrigadão pra vocês aí, uma boa noite, viu? É, que Deus abençoe vocês aí, tudo de bom pra vocês, tudo de bom pra vocês, viu? Aí do Jardim do Trevo, gente amiga, brigadão, hein? Opa! Olha o nosso boa noite também, vai pessoal lá da Vila São Pedro, né? O pessoal que tá na sintonia da gente, o Zé Mecânico. Alô, Zé, onde você tá, Zé? Ô, meu amigão, como é que tá? Tudo certinho? O Zé Mecânico tá lá ligadão também na gente, né? Acompanhando a gente agradece pela audiência do nosso grande amigo Zé Mecânico. Ô, José! Olha, vamos mandando alôzão também, um alô também, um abraço também, boa noite, né, pra todo o pessoal aí do Jardim Carvalho Pinto, né, a Dona Wanda, alô Dona Wanda, boa noite pra senhora aí que tá ouvindo a gente também no Jardim Carvalho Pinto e todo o pessoal que tá ouvindo, o Pedro Henrique também, né, obrigadão pela audiência, um abraço a todos aí, tá, é, que Deus abençoe vocês todos, que vocês tenham uma ótima noite. Gente, amiga, são 18h30, né, 18h30, já é pro intervalinho comercial, mas daqui a pouco a gente volta aí com mais sucesso, né? Aguenta aí que estão voltando já, tá?
1: 18h30. 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

Opa, muito bem, tudo bem, meu povo, minha pova, né? Ô, gente, amigo, vamos que vamos, né? Olha, 18 horas 35 minutinhos, a gente dá risada sozinho, né, rapaz? Ô, Jesus, salva nós, Pai, salva nós. É isso aí, olá, gente, amiga, são 18 horas 36 minutinhos, né? E a gente tá apresentando aqui o programa Coração Sertanejo, que vai até as 19 horas com a boa música sertaneja. A apresentação é minha, Antônio Carlos, junto com você, né? Aqui você vai ouvir o melhor da música sertaneja comigo, claro, todos os dias, de segunda a sexta, das 17 às 19 horas, né? Estão por aqui levando aquele sucesso do passado para você, a música verde e amarela no seu rádio, né? É, para quem gosta do modão, então, cola no nós, é que é sucesso, tem só sucesso! Bola 18h36 e quem mandou o zap pra nós foi o meu grande amigo, nosso amigão, né? É, que tá lá no Jardim das Rosas, ele mesmo, quem é? Ô, amigão, como é que você tá? É o Maciel tá lá ouvindo a gente, obrigado, Maciel. Como é que tá aí? Tá frio e tá quente aí, tá chovendo aí. Um abraço pro Maciel, né? O Maciel é nosso ouvinte todo dia acompanhando a gente, brigadão, Maciel. É, boa noite, Antônio Carlos, boa noite, beleza? Tudo beleza? Opa, manda um modão pra nós do César Menotti Fabiano. Vou mandar um pra você, manda então do César Menotti Fabiano. Vou mandar leilão, tá bom? Eu achei que eu vou mandar isso aqui pra você, tá? Ele oferece pra esposa dele, que é a Rose, né? E também pra Alessandra, e também pro Rafael e o Matheus. E pra nós aqui da rádio, brigadão, viu, Matheus? Obrigado, viu, Maciel? E a todos que estão na escuta aí, a todos que estão ouvindo a gente, brigadão. E também pro Homem do Suco, né? O homem lá, o Tony Tonelada, que está lá ouvindo a gente também, lá no Jardim Pedro Córcelo, oferece pra ele também, hein? E oferece também, tá mandando um recadinho aqui, se você não fez suco de carambola, viu? É, suco de carambola. Ô, Maciel, carambola, meu amigo, aí, sabe o que ele vai fazer? Eu acho que ele consegue fazer, consegue, o homem lá faz, né? É, o nosso amigo Tony Tonelada, essa aqui vai a receita pra você, viu? O primo lá, né? O primo lá, o Maciel, tá falando pra você fazer suco de carambola, hein? Vai ficar bom, hein? Maciel, tudo preparado, meu amigo? Um grande abraço pra você, tá? Uma boa noite aí, que Deus abençoe você e obrigado pela sintonia. E vamos lá atendendo o pedido do Maciel, César Menotti Fabiano, né? É, leilão, 18 horas e 38 minutinhos, certinho por aqui, bora lá.

0: 18:41.
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0: 18:45.
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É, gente amiga, são 18 horas, 42 minutos, 48 minutinhos, faltando aí 12 minutinhos para as 19 horas, né? É isso, nós estamos por aqui levando para você a boa música sertaneja através das ondas 102,1 Rádio Clube FM, a sua rádio, a nossa rádio, a rádio que toca o seu coração. Oi, lembrando que vamos, né? Como eu falei, que vamos até as 19 horas, daqui a pouco a gente vai indo embora, tá? É isso aí, meu amigo! É o programa Coração Sertanejo, transbordando de alegria e gratidão pelo carinho da sua audiência. Obrigadão a todos os amigos e ouvintes, né, que estão sintonizados na gente. Quero mandar um abraço também, viu, a todo o pessoal aí do Jardim Monte Alegre. Tá nosso amigo Chiquinho por lá também, né? Tá por lá ouvindo a gente. Obrigado, Chiquinho. Um abraço pra você, o nosso grande amigo Chiquinho. Alô, Chiquinho. Opa! É, e também quero mandar um abraço também para todo o pessoal, uma boa noite, né, para todo o pessoal também do Jardim Vitória, hein, o pessoal que tá ligado na gente, né, é isso aí, brigadão pela companhia, os grandes amigos aí do Jardim Vitória também, que estão curtindo a gente por aí, tá? Bola 18h49, faltando 11 minutinhos para as 19 horas e a gente dá sequência por aqui com mais um sucesso aí para você que tá curtindo a gente, para você que tá da região também, né, a você de São João do Bavis, a você de Aguaí, a você de Vargem Grande do Sul. Alô, pessoal da Estiva Gerb também, a família Baitello aí que tá na sintonia da gente, né? Grande abraço ao todo o pessoal da família Baitello que tá ouvindo a gente aí no, na Estiva Gerb. Também o pessoal de Mogi Guaçu também, obrigado, viu, gente? De Mogi Guaçu, o pessoal de Mogi Mirim, o pessoal de Itapira, obrigado, gente. É, todo mundo ouvindo a gente. Gente que ouve a gente, um abraço para vocês todos, uma boa noite. Tudo de bom para vocês e que Deus abençoe vocês também. Vamos lá então, com mais um modão para vocês aí, 18h49, né? 18h50 por aqui, faltando 10 minutinhos para as 19 horas. Vamos lá, essa aqui vai para todos os nossos ouvintes que tá sintonizado na gente aqui, tá? Barreirito, luz acesa, hein? Bora lá com mais esse sucessão, hein?

gente, amiga, são 18 horas, 57 minutinhos. Bem, a gente vai embora, viu? Terminou o programa Coração Sertanejo, mas amanhã tem mais, se Deus quiser, tá bom? É isso aí. Obrigado, gente. Obrigado pelo carinho de sua audiência aí, por você que esteve junto com a gente até agora. Muito obrigado a você, meu amigo, minha amiga. A você, meu senhor, minha senhora. Alô, vovô, vovó, né, que tá junto com a gente também. A toda a família aí, obrigado pela audiência. Uma boa noite a todos. Daqui a pouquinho tem o Jogo do Brasil, né? Daqui a pouco tá chegando por aí. Daqui a pouquinho começa o trem, tá? É, eu desejo pra você uma ótima noite aí. Fique com Deus, que com ele eu vou, se eu não voltar com esse. Tchau, tchau, gente. E até amanhã, se Deus assim nos permitir, estaremos de volta a partir das 17 horas aqui pela 102,1 Rádio Clube FM, a sua rádio, a nossa rádio, a rádio que toca o seu coração. Tchau, tchau, gente. E até amanhã, se Deus quiser. Uma boa noite a todos aí.

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1: Olá, boa noite.
2: Boa noite para você que nos acompanha em todo o país.
1: Quarta-feira, 24 de junho de 2026.
2: Vamos ao destaque do dia, emprego.
1: Dados do Ministério do Trabalho apontam que em fevereiro o Brasil ultrapassou a marca de 62 milhões de empregos formais ativos.
2: O número representa mais de 2 milhões de postos de trabalho com carteira assinada a mais que no mesmo mês do ano passado.
1: Participação feminina no mercado de trabalho cresceu 4,74%. Pablo Mundim.
3: Entre os jovens de 18 a 24 anos, o aumento foi ainda mais expressivo, quase 19% em relação ao mesmo mês do ano anterior.
2: E ainda, recorde no turismo doméstico.
1: De janeiro a maio desse ano, o número de passageiros voando dentro do país chegou a 42 milhões, um recorde. Graziela Mendonça.
4: O número de passageiros internacionais voando no Brasil também aumentou no período de janeiro a maio. Foram 12 milhões e 800 mil estrangeiros viajando aqui no país, 10% a mais que o registrado no mesmo período do ano passado.
2: Você vai ouvir também saúde.
1: O programa Agora Tem Especialistas vai levar atendimento médico a indígenas em comunidades de difícil acesso.
2: E profissionais do SUS vão ensinar pais e cuidadores a estimularem o desenvolvimento de crianças de até 6 anos. Cleide Lopes.
5: A ideia é fortalecer o vínculo familiar, contribuindo assim para o desenvolvimento saudável das crianças.
1: Hoje na apresentação da Voz do Brasil, Mariana Jungmann e Luciano Seixas.
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1: O mercado de trabalho brasileiro continua em expansão.
2: Em fevereiro, o crescimento foi de 3,6% em relação ao mesmo mês de 2025.
1: Os dados revelam ainda um crescimento na participação feminina. Mais da metade das vagas criadas no mês foram ocupadas por mulheres.
2: Os números são da RAIS, a Relação Anual de Informações Sociais do Ministério do Trabalho e Emprego, que agora passa a ser divulgada mensalmente.
1: Os dados complementam as informações do Cadastro Geral de Empregados e Desempregados, o CAGED.
3: O mercado de trabalho brasileiro segue em expansão. Dados divulgados nesta quarta-feira da Relação Anual de Informações Sociais, a RAIS mensalizada, que complementam as informações do novo CAGED, mostram crescimento na geração de empregos. O país alcançou em fevereiro deste ano a marca de 62 milhões e 200 mil vínculos formais ativos entre trabalhadores da iniciativa privada e do serviço público. O número representa crescimento de 2 milhões e 170 mil empregos formais na comparação com fevereiro do ano passado. O avanço foi registrado em todas as regiões do país, com destaque para o Norte e o Nordeste. Os dados também mostram crescimento da participação feminina no mercado formal, que chegou a quase 29 milhões de vínculos, como destaca o ministro do Trabalho e Emprego, Luiz Marinho.
6: Ampliando a parcela de mulheres do mercado formal, ou seja, enquanto cresceu mulher 1 milhão 990, homens cresceu 879 mil novos vínculos, um crescimento de 2,7 para homens, 4,7 para mulheres. As mulheres ocupando mais o mercado de trabalho. Mas ainda há espaço aqui para crescer. Aumento de creche, por exemplo, os municípios favorece para que as mulheres ocupem mais posições no mercado de trabalho.
3: Entre os jovens de 18 a 24 anos, o aumento foi ainda mais expressivo, quase 19% em relação ao mesmo mês do ano anterior. Os números também apontam avanço na inclusão de diferentes grupos sociais. Os maiores crescimentos proporcionais foram registrados entre trabalhadores indígenas, pretos e pardos, demonstrando uma ampliação do acesso ao emprego formal no país. Reportagem Pablo Mundim.
2: O brasileiro está viajando mais pelo país.
1: Pela primeira vez na história, o número de passageiros domésticos passou de 42 milhões, um recorde.
2: O turismo de negócios também está crescendo e teve faturamento histórico de 6 bilhões de reais.
4: A analista corporativa Verônica Brito mora em Brasília e costuma viajar bastante pelo Brasil. Do ano passado para cá, já foram 9 viagens para diferentes roteiros, mas ela tem um destino preferido.
7: Eu costumo viajar mais pelo Nordeste. Minha preferência é pelas praias e para mim as praias do Nordeste são as melhores. comida, a receptividade, as pessoas do Nordeste são calorosas, né?
4: E como Verônica, cada vez mais brasileiros decidem viajar dentro do país. Foram 42 milhões de passageiros voando de norte a sul entre janeiro e maio deste ano. Um recorde no volume de passageiros domésticos, segundo o Ministério do Turismo. O número é 6% maior que os 39 milhões e 800 mil passageiros registrados no mesmo período do ano passado. Analisando somente o mês de maio, o volume também foi recorde, com 8 milhões e 300 mil passageiros domésticos, a maior movimentação para o mês da série histórica. O ministro do Turismo, Gustavo Feliciano, disse que os bons resultados do setor têm movimentado a economia do país.
8: Estamos registrando recordes atrás de recordes. Graças ao desenvolvimento do Brasil e às políticas adotadas pelo governo federal, estamos conseguindo manter os bons resultados. E isso tudo reflete na geração de emprego e renda para a população. Estamos com o maior saldo de empregos da história no setor do turismo, com mais de 2,4 milhões de empregos com carteira assinada. Continuaremos trabalhando para promover ainda mais o turismo interno e também a atração de turistas estrangeiros, gerando dignidade para a nossa população.
4: O número de passageiros internacionais voando no Brasil também aumentou no período de janeiro a maio. Foram 12 milhões e 800 mil estrangeiros viajando aqui no país, 10% a mais que o registrado no mesmo período do ano passado. Outro resultado positivo foi observado no turismo corporativo, que envolve eventos empresariais e negócios. Entre janeiro e maio, o faturamento nesse segmento foi recorde, 6 bilhões de reais, maior valor da série histórica iniciada em 2022. Reportagem Graziela Mendonça.
1: Um novo aporte de 140 bilhões de reais foi anunciado esta semana para a Nova Indústria Brasil, a política de modernização industrial do governo federal.
2: Os recursos vão ser direcionados para as 6 missões que fazem parte dessa política. São elas: agroindústria, saúde, infraestrutura, transformação digital, bioeconomia e tecnologias para soberania e defesa nacionais.
1: Lançada em 2024, a NIB tem como objetivo impulsionar a indústria nacional até 2030. A partir da modernização do parque industrial e da adaptação às novas tecnologias.
2: A NIB também tem como meta aumentar a exportação de produtos brasileiros utilizando práticas de produção sustentáveis e menos poluentes.
1: Hoje, durante o programa Bom Dia Ministro, o titular do Ministério do Desenvolvimento, Indústria, Comércio e Serviços, Márcio Elias Rosa, afirmou que o investimento no setor contribui para o desenvolvimento social do país.
9: Quer promover, desde inovação, sobretudo inovação, a incorporação de novas tecnologias, promover a transição digital, né, para que nós tenhamos a chamada indústria 4.0, como também aumentar a nossa capacidade exportadora, para que o Brasil possa estar na cena internacional, não apenas com commodities, o que é muito bom e funciona muito bem, mas também com produtos com valor agregado. Não há desenvolvimento social se não tiver desenvolvimento econômico. É preciso que um esteja ligado ao outro.
2: E ainda falando de desenvolvimento, taxistas e motoristas de aplicativos que tiveram o cadastro aprovado pelo programa Move Brasil já podem procurar as concessionárias de automóveis indicadas para financiar novos veículos.
1: A linha de crédito de até 30 bilhões de reais é voltada para a renovação da frota desses profissionais.
2: O Move Brasil garante juros mais baixos, prazo de financiamento de até 72 meses e mais 6 meses de carência.
1: E abrange também compra de equipamentos de segurança, no caso das mulheres.
2: Podem participar profissionais com pelo menos 12 meses de atuação que tenham realizado, no mínimo, 100 corridas e também taxistas registrados.
1: Os interessados em aderir ao programa podem realizar o cadastro na página gov.br/movebrasil.
2: Saúde para a população indígena.
1: O programa agora tem especialistas do Ministério da Saúde, espera realizar mais de 13 mil atendimentos até o fim de junho em territórios do Ceará, Pernambuco, Amapá e Pará.
2: A iniciativa leva consultas, exames e cirurgias para áreas de difícil acesso, garantindo assistência médica diretamente para as comunidades.
1: Somente nos mutirões oftalmológicos, a expectativa é realizar cerca de 1.600 consultas especializadas, 8 mil exames e mais de 340 40 cirurgias.
10: A indígena Creuza Nunes, do Amapá, aprovou o atendimento oferecido pelos profissionais do Sistema Único de Saúde no mutirão realizado na comunidade.
11: Gostei muito que eles vieram, eles fizeram todas as consultas, conversaram bem com a gente. Todos os indígenas que queriam fazer consulta, ultrassom, todo tipo de exames fizeram aqui.
10: Até o final de junho, indígenas de territórios localizados no Ceará, Pernambuco, Amapá e Pará vão receber cuidados médicos por meio do programa Agora Tem Especialistas. A expectativa é de que sejam realizados mais de 13 mil atendimentos, entre consultas, exames e procedimentos. A secretária de Saúde Indígena do Ministério da Saúde, Lucinha Tremembé, destacou os serviços oferecidos.
12: Nossa meta é superar 15 mil procedimentos, ofertando consultas, exames, avaliações cirúrgicas e procedimentos especializados. Também estamos levando equipes especializadas para regiões de difícil acesso, incluindo a terra indígena Tumucumaque e a terra indígena Zoé.
10: A enfermeira Raquel Lira Pinheiro, coordenadora da Casa de Apoio à Saúde Indígena do Amapá, afirma que ficou surpresa com a procura por atendimentos durante o mutirão.
13: Nunca tivemos uma ação com tanta procura, né, com tanto número de atendimentos e com tantas altas, né, dos indígenas para seus territórios. No segundo dia, nós já tivemos um número muito elevado, com esses indígenas voltando para o seu território, com essas demandas reprimidas sanadas.
10: Desde o início da estratégia, em agosto de 2025, já foram realizados 14 mutirões em diferentes regiões do país, contemplando territórios do Alto Rio Solimões, Médio Rio Solimões, Vale do Javari, Chavante, Yanomami e Ecauana, Alto Rio Negro, Guamá Tocantins, Altamira e Rio Tapajós. Em 2025, foram registrados mais de 9.500 procedimentos especializados. Em 2026, o número já ultrapassa 17 mil atendimentos, entre consultas, exames e procedimentos. Reportagem Luana Karen.
2: E pais e responsáveis por crianças de até 4 anos devem ficar atentos ao calendário de vacinação.
1: O Ministério da Saúde incluiu hoje uma segunda dose de reforço contra a poliomielite para ampliar a proteção contra a paralisia infantil.
2: A segunda dose é recomendada para crianças que já completaram o esquema primário e receberam o primeiro reforço.
1: Com a atualização, o esquema completo passa a ter 5 doses. A vacina está disponível gratuitamente em todas as unidades básicas de saúde do país.
2: O Brasil não registra casos do vírus desde 1989. Com o reforço, o Ministério da Saúde espera prolongar o tempo de imunidade e garantir a erradicação da doença.
1: Para mais informações, acesse saúde.gov.br ou procure a unidade de saúde mais próxima.
2: E para estimular ainda mais o desenvolvimento saudável das crianças, profissionais do SUS estão recebendo uma capacitação especial.
1: Eles estão sendo formados para ensinar os pais e responsáveis a estimular os filhos na primeira infância.
2: A ideia é que eles estejam aptos a oferecer orientações sobre brincadeiras, jogos e estímulos que ajudem a fortalecer o vínculo familiar.
5: Mais de 2.500 profissionais do Sistema Único de Saúde já estão preparados para apoiar o desenvolvimento infantil da atenção primária. Eles foram capacitados na abordagem Cuidados para o Desenvolvimento da Criança, que tem como meta habilitar os profissionais a desenvolver atividades com cuidadores para fortalecer o vínculo com crianças e, assim, promover o desenvolvimento nos primeiros anos de vida. A enfermeira Sheila Los Vernesti foi uma das profissionais capacitadas. Ela trabalha em uma unidade básica de saúde em Ponta Grossa, no Rio Grande do Sul. Ela fala sobre como essa capacitação tem ajudado no atendimento mais humanizado às crianças.
14: Eu consigo, sim, ver pelos meus atendimentos antes do curso e depois do curso, como eu consegui dar muito mais informação, e parece que até o vínculo com essas mães melhoraram muito, sim. Eu sempre procurei ser mais acolhedora, assim, tudo, mas acho que algumas ideias, incentivar mais essas mães, assim, era meio muito técnico. E depois, assim, no curso, assim, me abriu um leque de mais possibilidades, de ideias, situações simples, como ensinar a brincar com a criança, incentivar a brincar, como isso ajudam no desenvolvimento dessa criança, né, no futuro.
5: O curso qualifica profissionais de saúde que atuam no cuidado às crianças e famílias. A formação habilita equipes das unidades básicas de saúde para orientar famílias sobre brincadeiras e estímulos às crianças nos primeiros anos de vida. A ideia é fortalecer o vínculo familiar, contribuindo assim para o desenvolvimento saudável das crianças. Como explica a coordenadora geral de atenção à saúde das crianças, adolescentes e jovens do Ministério da Saúde, Sônia Venâncio.
15: A gente sabe que o desenvolvimento ele é fortemente influenciado por essas interações nos primeiros anos de vida. Essas interações elas são responsáveis pelo desenvolvimento do cérebro, pelo estabelecimento das sinapses, né, no cérebro. E quanto mais então, né, o cuidador pratica atividades muito simples, como por exemplo, conversar com a criança, cantar, contar histórias, brincar, todas essas atividades, né, têm um papel fundamental no desenvolvimento dessas habilidades, do desenvolvimento infantil.
5: O curso Cuidados para o Desenvolvimento da Criança na Atenção Primária à Saúde é de graça e está disponível para profissionais do SUS, como médicos, enfermeiros, psicólogos e fisioterapeutas. A capacitação é oferecida na modalidade online com carga horária de 30 horas e está disponível no site unasus.gov.br. Reportagem Cleide Lopes.
1: O ministro da Saúde, Alexandre Padilha, inaugurou hoje em Cubatão, São Paulo, a 10ª unidade móvel de saúde do programa Agora Tem Especialistas, Caminhoneiro e Caminhoneira.
2: A iniciativa leva serviços do SUS diretamente a pontos de parada e descanso nas estradas.
1: A estrutura oferece consultas médicas e de enfermagem, vacinação, testes rápidos, exames laboratoriais básicos, eletrocardiograma e teleconsultas.
2: O ministro Alexandre Padilha destacou que as unidades móveis de saúde como esta ajudam os caminhoneiros a fazerem um acompanhamento de saúde que eles não costumam fazer em suas cidades de origem.
16: A gente tem quase 400 mil caminhoneiros cadastrados nas unidades básicas de saúde de origem, pelas equipes de saúde da família, mas de cada 10, 4 nunca sequer foram uma vez na sua unidade básica de saúde de origem. A gente está aproveitando que no meio do trabalho, nesse momento de descanso, faz a vacinação, faz os exames, está vendo muita gente que estava com a medicação incorreta, então ajusta a medicação para doenças crônicas, como hipertensão, diabetes, problemas relacionados à obesidade, muitos problemas no campo da saúde mental.
1: Na tarde de hoje, o ministro também lançou a Política Nacional de Atenção Integral à Saúde da População em Situação de Rua.
2: Ela também prevê a criação de unidades móveis de rua.
1: Serão 400 veículos que ampliarão a capacidade de atuação nas cidades e devem contemplar todas as equipes cofinanciadas pelo Ministério da Saúde.
2: 300 milhões de reais para estimular o desenvolvimento científico e a inovação no Brasil.
1: Está aberta mais uma chamada universal do CNPq, que tem o objetivo de apoiar pesquisas em todas as áreas do conhecimento.
2: As inscrições vão até 3 de agosto.
17: Na Universidade de Brasília, o professor Fábio Pitella lidera uma equipe de pesquisadores em busca de novas formas de tratamento contra o câncer. A pesquisa consiste em editar o genoma de células cancerígenas para bloquear o avanço da doença. O trabalho da equipe foi contemplado por um edital do CNPq de 2024, que destinou cerca de R$140 mil para a pesquisa. O professor explica que o dinheiro é essencial para a continuidade do trabalho.
18: As pesquisas são relativamente caras, nós usamos insumos que não são tão triviais, então sem o fomento do CNPq é praticamente impossível a gente conduzir uma pesquisa dentro de uma instituição pública. O edital universal, ele nos ajuda a manter o laboratório funcionando, mas também a formar pessoas e capacitar recursos humanos, né?
17: Agora em 2026, uma nova chance está disponível para pesquisadores que buscam apoio financeiro para seus trabalhos. A chamada universal deste ano vai investir R$300 milhões em inovação científica. Este é o terceiro edital lançado nos últimos 4 anos. De acordo com o presidente do CNPq, Conselho Nacional de Desenvolvimento Científico e Tecnológico, Olival Freire, a iniciativa garante previsibilidade para as pesquisas.
19: Elas têm que ser como desfile de escola de samba, jogo de Copa do Mundo. Você tem que saber que ela vai acontecer em qual época do ano, porque a ciência é uma atividade que depende de previsibilidade. Você tem que preparar projetos de pesquisa, você tem que mobilizar colegas, mobilizar alunos.
17: A chamada é dividida em três grupos. Faixa A, voltada para jovens doutores com projetos de até 24 meses. Faixa B, destinada a pesquisadores com vínculo formal na instituição de pesquisa e projetos de até 36 meses. E faixa C, que compreende pesquisadores mais experientes, com equipes maiores e cooperação entre instituições. Pelo menos 90 milhões de reais serão destinados para fomentar projetos desenvolvidos nas regiões Norte, Nordeste ou Centro-Oeste. As inscrições vão até 3 de agosto e o edital completo está disponível em gov.br/CNPq. Reportagem Graziele Bezerra.
1: Também esta semana foram anunciados outros 300 milhões de reais pelo Ministério da Ciência, Tecnologia e Inovação para iniciativas de popularização da ciência no país.
2: Nesse caso, os recursos serão destinados a apoiar projetos como Olimpíadas Científicas, Feiras de Ciências e programas de formação de jovens cientistas.
1: O programa também contempla investimentos em museus, centros de ciência, planetários e outras estruturas dedicadas à difusão do conhecimento científico.
2: A Prova Nacional Docente foi criada pelo Ministério da Educação para apoiar a seleção de professores da educação básica pública em todo o país.
1: Ela testa se os candidatos possuem as competências essenciais para a docência.
2: Os resultados de cada exame têm validade de 3 anos e podem ser utilizados em múltiplos processos seletivos ao longo desse período.
1: Além disso, a prova também corresponde à avaliação teórica do ENAD, o Exame Nacional de Desempenho de Estudantes para os cursos de licenciatura.
2: No ano passado, mais de 500 mil professores alcançaram o padrão de proficiência na prova. E esse ano, as inscrições para ela já estão abertas.
20: O Ministério da Educação abriu as inscrições para a Prova Nacional Docente, a PND. Os professores interessados têm até o dia 3 de julho para se inscrever no exame por meio do endereço pnd.inep.gov.br. Os participantes que tiveram o pedido de isenção da taxa de inscrição aprovado devem acompanhar as próximas etapas do cronograma e efetivar a inscrição dentro do prazo estabelecido. Já aqueles que tiveram a solicitação negada precisam pagar a taxa de R$ 85. A PND vai ser aplicada no dia 20 de setembro. O resultado final está previsto para ser divulgado no dia 15 de dezembro. O ministro da Educação, Leonardo Barchini, destacou que a prova é uma grande oportunidade para os professores do país.
21: Mais de 2 mil redes vão utilizar a sua nota. A nota da prova que você faz hoje vale para os 3 anos seguintes. No ano passado, mais de 10 mil professores ingressaram, ou na rede estadual, ou na rede municipal, com a nota da PND.
20: A Prova Nacional Docente faz parte do programa Mais Professores para o Brasil, que reúne ações de reconhecimento e qualificação do Magistério da Educação Básica e de incentivo à docência no país. Neste ano, a PND registrou adesão de 2.031 entes federativos. O número representa a participação de 96% das capitais e de 85% dos estados brasileiros, um crescimento superior a 30% em relação a 2025. Para mais informações, acesse as redes sociais do Ministério da Educação ou portalgov.br/MEC. Reportagem Júlio César de Oliveira.
1: E essas foram as notícias do Governo do Brasil.
2: Uma realização da Secretaria de Comunicação Social da Presidência da República.
1: Com produção da empresa Brasil de Comunicação.
2: Fique agora com o Minuto do TCU. Em seguida, as notícias do Poder Judiciário e do Congresso Nacional. Boa noite.
1: Boa noite para você. Até amanhã.
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24: O Tribunal de Contas da União avaliou o Compromisso Nacional Criança Alfabetizada, programa do governo federal voltado a garantir a alfabetização de todas as crianças até o segundo ano do ensino fundamental. A auditoria teve foco na formação continuada de professores, coordenadores pedagógicos, diretores e outros profissionais da educação. O programa prevê apoio técnico e financeiro a estados e municípios, além do acompanhamento dos resultados. A fiscalização apontou avanços na política, mas identificou desafios que podem comprometer o alcance das metas. Um exemplo é a dificuldade de coordenação entre estados e municípios. O tribunal também destacou que o monitoramento das ações é frágil e determinou ao Ministério da Educação que crie plano de ação para corrigir os erros. Saiba mais em tcu.gov.br.
23: 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Você vai ouvir agora notícias do Poder Judiciário.
0: STF valida a criação de feriado de Corpus Christi no estado do Rio de Janeiro.
3: CNJ aprova novas regras para o sepultamento de corpos não identificados e para a emissão das certidões de óbito.
0: Empresa de segurança deve incluir todos os cargos no cálculo de cota de aprendiz.
3: Boa noite, eu sou Marcela Luiz.
0: E eu sou Walter Lima.
3: Supremo Tribunal Federal mantém validade de lei do Rio de Janeiro que transformou o dia de Corpus Christi em feriado estadual.
0: A decisão unânime foi tomada em sessão plenária virtual. Marcelo Della Libera.
6: A ação foi apresentada pela Confederação Nacional do Comércio de Bens, Serviços e Turismo, a CNC, que alegava invasão da competência privativa da União para legislar sobre direito do trabalho. Mas a relatora do caso no Supremo Tribunal Federal, ministra Carmen Lúcia, entendeu que a lei estadual questionada protege um patrimônio cultural e material, sendo de competência legislativa concorrente da União, dos estados e dos municípios, conforme prevê a Constituição Federal. Ainda segundo a ministra, o processo destaca que a celebração de Corpus Christi, em diversos municípios fluminenses, assume característica de festividade popular, com eventos musicais, feiras e atividades que movimentam significativamente a economia local e o turismo.
3: Conselho Nacional de Justiça aprova novas regras para o sepultamento de corpos não identificados e para a emissão das certidões de óbito.
0: A medida fortalece a busca por desaparecidos e evita a perda de informações importantes para as famílias. Judite Aragão.
7: Pela resolução, o enterro e o registro de óbito só poderão ser autorizados após a apresentação de um laudo da Polícia Científica que comprove a coleta de dados biométricos e biológicos necessários para uma futura identificação. A norma também prevê a integração de informações entre os cadastros nacionais de corpos não identificados e de pessoas desaparecidas.
3: STJ admite recurso extraordinário sobre relativização da vulnerabilidade de vítima de estupro menor de 14 anos de idade.
0: O pedido de admissibilidade foi feito pelo Ministério Público de Santa Catarina. Fátima Uchoa.
8: Um acórdão da sexta turma do STJ, questionado pelo MP, considerou por maioria dos votos que o relacionamento amoroso entre o réu e a vítima e o aval dos responsáveis por ela afastariam de forma excepcional a aplicação da súmula 593 do STJ e da previsão legal sobre estupro de vulnerável. O ministro Luiz Felipe Salomão lembrou que o STF tem jurisprudência pacífica no mesmo sentido do entendimento firmado pelo STJ, reconhecendo que é absoluta a presunção de violência nos crimes de estupro contra menor de 14 anos, sendo irrelevante o eventual consentimento da vítima. Para Salomão, ficou nítida a divergência do acórdão. Assim, admitiu o recurso extraordinário e determinou a remessa dos autos à Suprema Corte.
3: O número de vagas de aprendiz deve considerar todos os cargos de uma empresa.
0: A CLT determina um número equivalente a 5% dos postos de trabalho. Marla Lacerda.
25: Uma empresa de segurança foi condenada a pagar uma indenização de R$50 mil porque excluiu o cargo de vigilante do cálculo de vagas para aprendizes. A seguradora possuía mais de 2.700 empregados e apenas 4 aprendizes. Para os ministros do TST, o fato da atividade de vigilante ser considerada de risco, exigir idade mínima de 21 anos e porte de arma, não dispensa a inclusão do posto de trabalho nos cálculos para definir a cota. Isso porque a função também exige período de experiência para conseguir vaga no mercado de trabalho.
3: Justiça condena mais 6 envolvidos em esquema de tráfico internacional de drogas no Porto de Salvador, na Bahia.
0: A ação foi proposta pelo Ministério Público Federal. Vanessa Pereira.
4: Segundo a denúncia, o grupo criminoso inseria cocaína em containers de cargas lícitas com destino à Europa, especialmente para a Holanda, Bélgica e Espanha, utilizando a estrutura portuária de Salvador, na Bahia. Os réus foram condenados pelos crimes de tráfico internacional de drogas, organização criminosa, associação para o tráfico, lavagem de dinheiro e falsificação de documento público.
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3: Uma boa noite.
0: E até amanhã.
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1: Eu sou Paula Groba.
2: E eu sou Humberto Pinheiro.
1: E estes são os destaques de hoje do Jornal do Senado, que começa agora.
2: Ação policial poderá ser mais rápida em casos de abuso infantil na internet.
1: Avança projeto que garante no SUS exames para detectar risco hereditário de câncer de mama.
2: Senador comemora a decisão do STF que derruba a idade mínima na aposentadoria especial.
1: Boa noite.
2: Boa noite.
1: Na internet, um crime pode acontecer em segundos. Para acelerar o resgate de vítimas e a identificação de criminosos, avançou no Senado um projeto que autoriza a chamada ronda virtual.
2: A ideia é agilizar o acesso da polícia a dados de suspeitos na internet sem a necessidade de autorização judicial em situações de urgência. O repórter Bruno Lourenço traz os detalhes.
3: O projeto de lei legaliza expressamente a chamada ronda virtual, varredura policial automatizada em ambientes digitais para coletar arquivos de abuso. Outra inovação é que em casos de transmissão ao vivo, o risco iminente à vida da vítima, as autoridades policiais poderão requisitar dados cadastrais e de conexão diretamente aos provedores de internet e aplicativos, sem a necessidade de esperar por uma ordem judicial prévia, como explicou a relatora, senadora Damaris Alves, do Republicanos do Distrito Federal.
4: Nós vamos dar com esse projeto poder aos policiais de retirar imediatamente essa live do ar. Nós vamos dar poder com esse projeto que o agente policial, o delegado, imediatamente haja na hora de identificar uma imagem no mundo online de abuso de violência sexual contra a criança e adolescente.
3: O projeto cria ainda o crime de simulação de abuso por meio de inteligência artificial, punindo de 3 a 5 anos de reclusão quem criar imagens ou deepfakes realistas usando o rosto ou a voz de menores.
1: A violência contra crianças e adolescentes segue sendo um dos maiores desafios do país. Só nos primeiros meses de 2026, mais de 115 mil denúncias foram registradas, a maioria dentro da própria casa das vítimas.
2: O tema foi debatido em audiência pública no Senado. Repórter Lana Dias.
5: Os participantes citaram desafios como orçamento insuficiente e dificuldade de acompanhamento da vítima após o crime. Para a presidente da comissão, senadora Damaris Alves, do Republicanos do Distrito Federal, o investimento em ações voltadas à proteção desse público é escasso.
4: Quando a gente pega o orçamento da União, a gente pega LDO dos estados e dos municípios e a gente procura a criança no orçamento de forma absoluta, a gente não encontra.
5: O Plano Nacional foi criado com o objetivo de desenvolver ações em eixos como prevenção, atendimento, responsabilização, mobilização social, estudos e pesquisas. A representante do Ministério dos Direitos Humanos e da Cidadania, Célia Carvalho Narras, explicou que o documento está em fase de revisão para abordar os diferentes contextos da infância no país. Mas além de atuar na prevenção, participantes ressaltaram a importância de promover acolhimento integral das vítimas depois das ocorrências.
1: E a violência contra mulheres trans acontece de forma tão frequente no cotidiano que muitas vezes deixa de ser reconhecida como violência.
2: Esse é um dos alertas de uma pesquisa do Instituto Data Senado, que pela primeira vez traz dados específicos sobre essa população. A reportagem é de Marcela Diniz.
6: A violência contra mulheres transgênero é cotidiana e acontece em casa, na rua, nos espaços privados e nos órgãos públicos. É o que mostra a edição de número 11 da Pesquisa Nacional de Violência contra a Mulher do Instituto Data Senado e da empresa Nexus. Pela primeira vez desde 2005, o levantamento traz dados específicos sobre a experiência de trans e travestis. Muitas das 43 entrevistadas ao serem questionadas se sofriam violência, responderam a princípio que não. Mas as mesmas, quando perguntadas se já foram xingadas, mal atendidas ou hostilizadas pelo fato de serem quem são, aí a resposta era que sim, que sempre. O psicólogo do Data Senado, Rolf Hegger, comenta que esse resultado é preocupante porque aponta como agressões cotidianas acabam normalizadas no caso das mulheres trans.
7: Tem uma diferença entre o que a pessoa percebe como violência, que ela diz não, sofri violência, mas quando a gente mostra as situações de violência, ela diz que sim. Então, o que a gente levantou como hipótese para isso é que a violência que ela sofre são constantes, são em todos os lugares, e isso acaba sendo normalizado.
6: 40% das mulheres trans e travestis sofreram agressões verbais, 17% físicas e 12% violência sexual. Os dados da pesquisa passarão a fazer parte do Mapa Nacional da Violência de Gênero, plataforma interativa do Observatório da Mulher contra a Violência do Senado, desenvolvido em parceria com a organização Gênero e Número e com o Instituto Natura.
1: E avançou no Senado o projeto que garante às mulheres exames no SUS para detectar risco de câncer de mama hereditário.
2: Até 10% dos casos de câncer de mama são herdados da mãe, segundo a relatora da proposta, senadora Ivete da Silveira, do MDB de Santa Catarina, repórter Márcio Maturana.
8: Está prevista, por exemplo, a análise do histórico familiar e a realização de exames genéticos específicos para identificar variantes associadas ao câncer hereditário. Até 10% dos casos de câncer de mama são herdados da mãe, segundo a relatora da proposta, a senadora Ivete da Silveira, do MDB de Santa Catarina. Ela disse que a proposta combate desigualdades sociais.
9: Evidências indicam que o acesso a testes genéticos e ao aconselhamento especializado permanece condicionado a fatores socioeconômicos, como renda e escolaridade, o que limita, sem efetivação, e aprofunda a inequidade.
8: O projeto, que já foi aprovado pela Câmara e agora segue para a votação na Comissão de Assuntos Sociais do Senado, também determina medidas para ampliar a oferta de exames preventivos e reduzir o tempo de espera. Além dos exames, o SUS deverá oferecer aconselhamento genético em unidades próprias, conveniadas ou contratadas.
1: O senador Paulo Paim, do PT do Rio Grande do Sul, comemorou a decisão do STF que derrubou a idade mínima para aposentadoria especial em atividades insalubres. A corte considerou inconstitucional o dispositivo da reforma da Previdência de 2019, que fixava idades de 55, 58 e 60 anos, dependendo do tempo de exposição a agentes nocivos.
2: Paim afirma que a medida não é privilégio, mas uma forma de proteção à saúde dos trabalhadores.
1: Já a senadora Leila Barros, do PDT do Distrito Federal, destacou a expectativa positiva para a Copa do Mundo Feminina de 2027 no Brasil, afirmando que o torneio deve dar mais visibilidade ao esporte feminino e valorizar as atletas ainda frente a desafios e preconceitos.
2: Segundo ela, a competição também pode fortalecer o futebol feminino e incentivar outras modalidades praticadas por mulheres no país. O Mundial será entre 24 de junho e 25 de julho em Belo Horizonte, Brasília, Fortaleza, Porto Alegre, Recife, Rio de Janeiro, Salvador e São Paulo.
1: E por falar em Copa do Mundo, o esporte que mobiliza torcidas e une países também transforma vidas fora dos estádios. Praticado desde a infância, ele ajuda a prevenir doenças, melhora a qualidade de vida e contribui para manter crianças e jovens na escola.
2: Esses benefícios foram destacados em uma audiência pública da Comissão de Esporte do Senado. A reportagem é de Rodrigo Rezende.
10: A senadora Leila Barros, do PDT do Distrito Federal, presidente da comissão, afirmou que esse tema é fundamental para a melhora da qualidade de vida da população.
11: E quando falamos de esporte para toda a vida, falamos também de saúde pública. Estimular a atividade desde a infância até a terceira idade significa prevenir doenças, melhorar a qualidade de vida da população e contribuir para a sustentabilidade do sistema de saúde.
10: Stephanie Risk, doutora em cardiologia pela USP, mostrou pesquisas que apontam que a inatividade física é responsável por 9% de mortes prematuras em todo o mundo. Robson Aguiar, presidente da Confederação Brasileira do Desporto Escolar, ressaltou a importância do esporte no combate à evasão escolar.
12: 40% dos nossos alunos, eles repetem de ano, saem da escola por não ter algum incentivo. E o esporte faz exatamente o contrário. Você vai ver que mais de 80% permanece na escola devido ao esporte. Então, o esporte escolar é uma ferramenta fundamental para a educação.
10: O ministro do esporte, Paulo Henrique Cordeiro, destacou o papel social do esporte.
13: Porque o esporte é muito mais do que essa prática. O esporte é uma mudança fática de realidade socioeconômica. É uma mudança de vida.
10: De maneira geral, a OMS recomenda a prática para adultos de pelo menos 150 minutos semanais de atividades físicas. Para crianças e adolescentes, o ideal é a prática de 60 minutos de atividades por dia.
2: Com edição de Paula Groba e trabalhos técnicos de João Lira, o Jornal do Senado fica por aqui. Acompanhe agora as notícias da Câmara dos Deputados. Boa noite.
1: Boa noite e até amanhã.
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15: Comissão autoriza a venda fracionada de medicamentos pelas farmácias.
16: Avança a proposta que pune quem expuser crianças à violência doméstica.
15: Parlamentares aprovam inclusão de deficiências ocultas em documentos.
17: Boa noite. Projeto que institui documento com QR Code para identificar deficiências ocultas pode seguir para o Senado. A repórter Maria Neves tem os detalhes dessa nova identidade.
18: A Comissão de Constituição e Justiça da Câmara aprovou o projeto do deputado Capitão Alberto Neto, do PL do Amazonas, que institui a Identificação Civil Nacional da Pessoa com Deficiência. O novo documento deverá adotar tecnologia de QR Code dinâmico com informações atualizadas sobre deficiências, inclusive as ocultas. Com a aprovação, o texto pode seguir para o Senado. De acordo com a proposta, o sistema permitirá que o beneficiário ou responsável atualize os dados sobre a condição de saúde da pessoa em tempo real. O objetivo da medida é garantir prioridade e segurança às pessoas com deficiência em atendimentos e situações de emergência. Na opinião da relatora na Comissão de Defesa dos Direitos das Pessoas com Deficiência, deputada Andréia Siqueira, do PSB do Pará, a utilização do QR Code dinâmico representa um instrumento eficaz para combater a invisibilidade social enfrentada por pessoas com deficiências ocultas.
19: Ao contrário de deficiências físicas evidentes, essas condições muitas das vezes não são reconhecidas ou compreendidas pela sociedade. Isso resulta em uma série de obstáculos no acesso ao direito e serviços. Em situações que exigem comprovação de condição especial, atendimento prioritário ou simples empatia no trato do cotidiano.
18: Deficiências ocultas ou invisíveis são condições de saúde que não são percebidas visualmente, como transtorno do espectro autista, deficiências intelectuais, doenças renais crônicas ou surdez parcial. A falta de sinais físicos óbvios frequentemente gera barreiras no acesso a atendimentos prioritários já garantidos por lei. Pelo texto aprovado, a Identificação Civil Nacional da Pessoa com Deficiência não substitui a Carteira de Identificação Nacional. A função do novo documento é facilitar o acesso a direitos e serviços específicos sem a necessidade de emissão de novos cartões físicos a cada mudança no quadro clínico do paciente. Da Rádio Câmara de Brasília, Maria Neves.
14: Saúde.
15: Comissão aprova a venda fracionada de remédios por farmácias e drogarias. A repórter Sofia Peçanha nos traz o debate sobre o tema.
20: A Comissão de Defesa do Consumidor aprovou o projeto que determina a venda de forma fracionada de medicamentos por farmácias e drogarias. O texto aprovado é resultado de 5 propostas analisadas em conjunto. A mais antiga delas, apresentada pelo deputado Jorge Sola, do PT da Bahia, em 2015. Elas alteram a legislação sobre o comércio de medicamentos. Atualmente, a fração de remédio já é permitida, mas não é obrigatória, o que faz com que a maioria dos consumidores ainda precise comprar caixas completas, mesmo quando utiliza apenas parte do conteúdo. O texto aprovado estabelece o fracionamento como uma exigência legal para medicamentos como antibióticos, analgésicos, anti-inflamatórios e antieméticos, que são remédios para náuseas e vômitos. O relator da proposta na comissão, o deputado Celso Russomano, do Republicanos de São Paulo, destacou que a medida visa reduzir o desperdício, evitar a automedicação e diminuir os custos para os pacientes.
21: Tal medida contribui para proteger a saúde e segurança da coletividade. A automedicação, o consumo de remédios fora da validade e ainda a potencial intoxicação de crianças no ambiente doméstico.
20: Além disso, o projeto prevê que o preço dos medicamentos fracionados siga regras específicas da Câmara de Regulação do Mercado de Medicamentos, para garantir que o consumidor não pague mais caro proporcionalmente por quantidades menores.
21: Entendemos que essa medida também beneficia sobremaneira os consumidores, pois evita que as farmácias aumentem indevidamente seus lucros na subdivisão de medicamentos.
20: Em caso de descumprimento, o infrator estará sujeito à penalidade de suspensão de vendas ou fabricação de produto, cancelamento de registro do produto ou cancelamento de autorização para funcionamento da empresa. O projeto gerou debate entre os parlamentares, principalmente sobre os desafios na adaptação das embalagens, no controle sanitário e nos custos operacionais para viabilizar a venda fracionada em larga escala. O deputado Gilson Marques, do Novo de Santa Catarina, chegou a apresentar um parecer alternativo para evitar o fracionamento.
0: Assim, acreditamos que a melhor solução para o referido problema seria adequar a posologia ao tempo de tratamento, sendo função das indústrias farmacêuticas produzir as embalagens e dispensá-las com a quantidade correta.
20: Mas a proposta que estabelece a venda fracionada de medicamentos foi aprovada pela Comissão de Defesa do Consumidor e seguiu para análise na Comissão de Saúde. Da Rádio Câmara de Brasília, Sofia Peçanha.
14: Segurança Pública.
17: Comissão de Constituição e Justiça aprova penas para quem expor crianças à violência doméstica. Repórter Paula Bittar acompanhou a votação.
3: Uma proposta aprovada pela Comissão de Constituição e Justiça da Câmara prevê penas para quem expuser crianças e adolescentes a atos de violência doméstica. De acordo com o texto aprovado, o crime de violência doméstica praticada na frente de criança ou adolescente tem punição de 6 meses a 2 anos de detenção. E essa penalidade é aumentada em mais metade se o crime é praticado de forma reiterada ou se a criança ou adolescente estiver sob autoridade, guarda ou vigilância do agente ou da vítima. A relatora na comissão, deputada Cris Tonietto, do PL do Rio de Janeiro, ressaltou que a proposta reconhece que a violência doméstica tem um impacto grande sobre a criança, mesmo quando ela não é a vítima direta.
22: Ao conviverem com situações constantes de agressões físicas, verbais ou psicológicas, as crianças não apenas testemunham o sofrimento dos envolvidos, mas também internalizam esses comportamentos como modelos de relação interpessoal. Essa vivência traumática compromete o bem-estar emocional, afeta o desempenho escolar e pode desencadear transtornos psicológicos de longo prazo.
3: A proposta que prevê penas para quem expuser crianças e adolescentes a atos de violência doméstica ainda precisa ser analisada pelo plenário da Câmara antes de seguir ao Senado. Da Rádio Câmara de Brasília, Paula Bittar.
14: Justiça.
15: Comissão aprova a proposta que aumenta penas de crimes financeiros contra fundos de pensão. A repórter Silvia Munhato tem os detalhes.
23: A Comissão de Finanças e Tributação da Câmara aprovou o projeto que aumenta as punições para crimes financeiros que causem prejuízo a fundos previdenciários ou de pensão. As investigações da Polícia Federal relativas ao Banco Master têm apontado investimentos de fundos de servidores públicos estaduais em aplicações do Master em períodos em que elas já eram consideradas de alto risco pelo mercado. O autor da proposta, deputado Wellington Prado, do PSD de Minas Gerais, batizou a proposta de Lei Faria Lima, em uma referência à Avenida de São Paulo, onde estão sediadas várias instituições financeiras. Pelo texto, quem cometer esses crimes estará sujeito a penas de reclusão de 20 a 40 anos. A proposta também define que os crimes serão insuscetíveis de fiança, livramento condicional, anistia, graça e indulto. O relator, deputado Kim Kataguiri, do Missão de São Paulo, recomendou a aprovação do texto, lembrando que a legislação atual prevê penas de 2 a 12 anos para crimes contra o sistema financeiro.
24: O crime cometido por um agente público, aí que deixa de cumprir a sua obrigação para preservar o sistema financeiro e também a ordem econômico-financeira, né? E aí a gente está endurecendo bastante as penas em relação a esse crime e também nós estamos endurecendo as condições de progressão de regime também.
23: A proposta determina que a progressão de regime, que é a transferência para regime menos rigoroso, como semiaberto, será mais dura para os crimes financeiros. Por exemplo, se o réu for primário, terá que cumprir pelo menos 70% da pena para ter direito. O projeto que aumenta a pena de reclusão para quem comete crimes financeiros contra fundos de pensão ainda será analisado pela Comissão de Constituição e Justiça. Depois seguirá para o plenário. Da Rádio Câmara de Brasília, Silvia Munhato.
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5: Transportes.
17: O relator das mudanças no Código de Trânsito Brasileiro apresentou o projeto reunindo sugestões de mais de 270 propostas sobre o tema.
15: Entre as alterações, o deputado Áureo Ribeiro sugeriu que adolescentes tenham permissão para dirigir a partir dos 16 anos. Confira os detalhes com o repórter Murilo Souza.
6: A Comissão Especial da Câmara dos Deputados, que analisa mudanças no Código de Trânsito Brasileiro, poderá votar no próximo dia 7 de julho o parecer do relator, deputado Áureo Ribeiro, do Solidariedade do Rio de Janeiro. O texto consolida mais de 270 projetos de lei em um substitutivo. Entre os pontos mais relevantes do novo texto está a permissão para que jovens a partir de 16 anos possam dirigir. Pela proposta, os menores de 18 anos poderão obter habilitação na categoria B para dirigir carros em perímetros urbanos, das 5 horas da manhã até a meia-noite, desde que acompanhados por um adulto habilitado há pelo menos 2 anos. Para motos pequenas, de até 150 cilindradas, o jovem pode dirigir desacompanhado, mantendo as mesmas restrições de horário e local. A idade mínima para habilitação nas categorias profissionais D e E também cai de 21 para 20 anos. Segundo o relator, a medida busca reduzir a falta de motoristas no transporte de cargas e passageiros.
7: A medida visa ampliar o acesso dos jovens à habilitação, proporcionar maior autonomia para deslocamentos relacionados ao estudo e ao trabalho e permitir a formação gradual de condutores, inspirando-se em modelos adotados em outros países que admitem a condução por menores de idade mediante as restrições e acompanhamento.
6: A CNH definitiva aos 18 anos será emitida de forma automática e gratuita, caso o condutor não tenha cometido infrações graves ou gravíssimas ou não seja reincidente em infração média. O texto cria um teto nacional para as taxas cobradas no processo de habilitação. R$ 30,00 para abertura e emissão da permissão para dirigir, em qualquer categoria, e R$ 50,00 para cada exame realizado, seja escrito ou de direção. Outra inovação é a possibilidade de o candidato optar por realizar o exame em veículos com câmbio automático. O projeto também estabelece regras para outros temas, como pedágios free flow, registro e autorização para patinetes e bicicletas elétricas, normas para veículos autônomos e proibição de radares ocultos sem sinalização ou estudos técnicos. A Comissão Especial da Câmara sobre Mudanças no Código de Trânsito Brasileiro retoma a análise da matéria no dia 7 de julho, às 2 horas da tarde. A expectativa é que a votação no plenário da Câmara seja no dia 8 de julho. Da Rádio Câmara de Brasília, Murilo Souza.
5: Trabalho.
17: A Câmara aprovou o projeto que estabelece piso salarial para biólogos. A repórter Maria Neves tem mais informações sobre o tema.
18: Em análise na Câmara desde 2013, o projeto que institui um piso salarial e condições de trabalho para biólogos do setor privado foi aprovado pela Comissão de Constituição e Justiça e pode seguir para o Senado. Pela proposta, o salário base da categoria será de R$ 4.685 para uma jornada de 40 horas semanais. O piso será corrigido pela inflação desde setembro de 2016 até a publicação da lei. Depois disso, o valor continuará sendo reajustado anualmente pela inflação. Segundo o relator, deputado José Rocha, do União da Bahia, com a correção, esse valor chegaria a R$ 6.749 em 2024. Na opinião do relator, a medida vai melhorar as condições de trabalho e conferir mais dignidade à profissão de biólogo.
8: Eu, como médico, sei bem avaliar o que representa o biólogo nas suas atividades, precisando de melhores condições de trabalho, precisando de melhores salários, e chegou a oportunidade. O PL deu a oportunidade para que essa classe tão importante na nossa vida possa realmente resgatar essa dignidade.

0: demissão é do chefe do executivo, seja federal, estadual ou municipal. Assim, a medida aprovada vai valer apenas para biólogos de empresas privadas ou públicas contratados por meio do regime da consolidação das leis do trabalho, com carteira assinada. Quanto às condições gerais de trabalho, o projeto aprovado determina que o regime de plantão da categoria será de, no máximo, 12 horas diárias. Desse período, uma hora será destinada ao repouso e à alimentação. O trabalho noturno será a jornada realizada entre 22 horas e as 5 horas do dia seguinte. A remuneração nesse período será pelo menos 20% maior. A proposta estabelece ainda que as horas extras terão 50% de acréscimo e o adicional de insalubridade será gradual. O grau mínimo terá um aumento de 10% sobre o piso, o médio de 20% e o grau máximo de 40%. Já o adicional de periculosidade será de 30%. No entanto, o texto prevê que os adicionais de insalubridade e de periculosidade não podem ser pagos simultaneamente. O biólogo terá de fazer a opção por um dos dois. Da Rádio Câmara de Brasília, Maria Neves.
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2: Meio Ambiente. Câmara analisa a proposta que amplia incentivos fiscais e tributários para a cadeia de reciclagem. Saiba mais com o repórter José Carlos Oliveira.
3: O setor de reciclagem poderá ganhar incentivos fiscais não contemplados na reforma tributária de 2023. O tema é analisado na Câmara dos Deputados por meio de proposta de emenda à Constituição já aprovada na Comissão de Constituição e Justiça e com futura análise em comissão especial. O relator, deputado Alex Manente, do Cidadania de São Paulo, explica que a intenção é estabelecer um regime fiscal que beneficie operações com resíduos e materiais destinados à reciclagem, reutilização e logística reversa.
4: O efeito da reforma tributária no material reciclado é muito perverso. São 300% de aumento, o que inviabiliza a reciclagem no país. E o governo, o poder público, tem obrigação de estimular com que a sustentabilidade, a reciclagem seja uma realidade para poder minimizarmos os efeitos ambientais tão danosos para toda a população. Por isso, estamos trabalhando essa PEC para que o imposto seja revisto do material reciclável e, consequentemente, teremos sustentabilidade no nosso país.
3: Na prática, a proposta busca garantir que a tributação sobre material reciclado seja menor do que a aplicada ao material original, dando assim um diferencial competitivo para o setor. O texto tem o apoio da Associação Brasileira de Resíduos e Meio Ambiente. Dados da ABREMA mostram que em 2024, cerca de 7 milhões de toneladas de resíduos secos foram destinados à reciclagem no Brasil, equivalentes a 8,7% dos resíduos gerados no período, um percentual ainda bem abaixo em relação às metas da Política Nacional de Resíduos Sólidos. O texto original da proposta é do deputado Arnaldo Jardim, do Cidadania de São Paulo, que prevê benefícios para toda a cadeia da economia circular, incluindo catadores de materiais recicláveis e empresas recicladoras e de logística reversa, responsáveis pelo retorno dos materiais ao consumo da população. Da Rádio Câmara de Brasília, José Carlos Oliveira.
5: Termina agora o Jornal Câmara dos Deputados, produzido pela Rádio Câmara, com trabalhos técnicos de Alan de Souza e apresentação de Val Monteiro e Márcio Aquilissardi. Uma boa noite para você.
2: A Voz do Brasil volta amanhã. Boa noite.
1: 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Boa noite.

0: Brasília, pontualmente, 8 horas.
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1: 20 horas e 2 minutos.
2: Boa noite. É um prazer estar na mesma sintonia.